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0: Tour Bailão na sua casa, o programa mais interativo do seu rádio. Tem ouvinte para participar conosco. Boa noite, Humberto. Jailson de Conceição do Castelo, toca aí um calcinha preta, qualquer uma. Valeu, meu brother, Jailson Moreira, Roberto, gente da melhor qualidade. Não tá tipo hoje, frio meio garoa, mas tá não, tá lua bonita no céu. Cultura, boa noite.
1: Boa noite, Humberto Rocha. Aqui é Leonardo, tô na casa do meu pai Pedro, que rodeia aqui. Tomando uma gelada, manda um abraço aí pro meu pai, né, Pedro, minha mãe Eliette, minha esposa Andressa, minha filha Laís e a minha neta Liz. E manda um abraço especial aí pro Pedrão aí, meu pai. Amanhã é aniversário dele.
0: Oh, parabéns, tá Pedrão. Em festa. Muitos anos de vida, saúde, paz. Deus abençoe.
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0: 21:33 agora, hein? Aô, na sua
3: vez.
0: Eduardo Costa e Leonardo, aí canta de com força.

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0: abençoada para você. Que Deus nos guarde, nos proteja, nos livre de todo o mal, que o inimigo não tenha poder sobre as nossas palavras, pensamentos, ações e os nossos projetos. Amém? Amém. Então, segunda-feira a gente se fala no Show da Manhã, com meu amigo Romildo André, no Girando com a Notícia, às 9h30 da matina. Até lá.
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1: O amor está no ar, como sempre acontece, com aquela trilha sonora romântica. O nosso único idioma aqui hoje é o amor. Começando Recordações da Cultura. A primeira, Roupa Nova, bem simples.

melodias perfeitas aqui na Cultura. Adrian Gervais, Classic, e a Rua Mordida de Amor, The Greatest of All, Whitney Houston, e a primeira Roupa Nova Bem Simples, Dune de 82. Deixe a música falar o que o seu coração sente. Fábio Júnior, só você.

passa direto para o coração dos apaixonados. Dalton Espelhos d'Água, do ano de 83, Unbreak My Heart, Tony Braxton, também rolou. Bee Gees, do ano de 78, Love's Right. A primeira, Fábio Júnior, Só Você.

Amar é encontrar o seu lar em outro coração. Dono de 82. Rádio Táxi, Coisas de Casal. Você, Tim Maia, de 73. Cutie Club, Love is Love. Abrindo a sequência com Phil Collins, de 86, Do You Remember?

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Recordações da cultura. Nos 101,7, Placa Luminosa, fica comigo.

0: You and I, Kenny Rogers, Dennis Williams, do ano de 81, It's Gonna Take a Miracle. E a primeira placa luminosa fica comigo.
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0: Deixe a música falar o que o seu coração sente. Tim Maia, de 83. Bons momentos.

Essa é pra matar saudades de 74 de Jacksons e Michael Jackson no vocal. On Day Your Life, Hurts to Be in Love, de 84, Gina Vanelli, Fábio Júnior e Bonnie Tyler, de 83, Sem Limites para Sonhar. E Tim Maia, Bons Momentos, de 83. Pra tocar o seu coração, Jan de Bock, Sonhos.

E que saudade! Joana e Roupa Nova, um sonha dois, de 78, Diana Ross e Marvin Gaye, Stop, Look, Listen. Roberta Fleck e Dana Hathaway, de 77, The Close I Get to You. A primeira da sequência, Jeanne Dubock, Sonhos. KLB, a dor desse amor.

0: Piper Bryson e Roberta Fleck. Tonight I celebrate my love, Biafra, te amo. Double, the cup of her heart. Esse amor, Cida e Dan, Morris Alves de 72, Feelings e KLB, a dor desse amor.
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0: Lembre-se, guarde a recordação no seu coração. Vem aí a Madrugada Cultura FM com muita música. Boa noite.

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0: Vamos acordar, campeão!
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1: Ó, ó, ó, vamos chegando, vamos chegando.
2: Bom dia.
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1: Ei, camperada, rapaziada, agarrada na teta da vaquinha. Alô, Lelê. Bom dia todo especial, rapaziada do Tibum, pessoal que acorda cedo só pra tomar banho, né? Bom dia todo especial lá pro Zedão. Zedão já deu aquele Tibum na cachoeira, Zé. Aê,
2: Zedão.
1: Ô, vigia, vigia, bom dia. Ô, vigia, vigia. Essa vida de vigia é dura, né, Paulinho? É, Paulinho!
3: Vou acordar, campeão!
1: Tá começando o programa! Bom dia pra você,
2: bom
1: hein?
2: Dia.
1: Alô, alô, meu amigo vigia, aquele bom dia, camperada agarrada na teta da vaquinha.
3: Alô, Marcelo, a ordenhadeira da camperada tá fazendo assim, ó.
1: É assim mesmo. Aê, pessoal, Paulo Selim. Todo mundo já tá com o rádio ligado, já aumentando o volume do rádio, aumentando a pressão. Um ótimo domingo pra você, dia 28 de junho. É, gente, junho tá indo embora, hein? Dia 28 de junho. Esse mês vai até dia 30. Opa! Então, dia 30 vai ser na terça-feira, dia 30. Aí, quarta-feira já começa julho. É, rapaz, vai passar já o meio do ano. Tá voando, hein? Então, aquele bom dia especial então pros vigias, pros padeiros, os queimadores de rosca de carteira assinada, no Pedro Pistão, grande Pedrão queima-rosca, pessoal da padaria Rosento, padaria Deluca, o Alexandre, o Maclaus, lá na padaria Universo, os queimadores de rosca de carteira assinada. Bom dia pra eles! Bom dia pra dona de casa, então, que já acordou cedinho, já fez aquele cafezinho gostoso, quentinho da hora, com aquela broinha de fubá. Todo mundo tá querendo, né?
4: Eu quero!
1: Bom dia pros caminhoneiros, verdureiros, batateiras, verdura, pira, pessoal da rapadura gigante, os motoristas da Uniaves. Pessoal do Buzinão no trecho, bom dia então, pessoal do Zap Zap 28 35 42 10 17, nossos amigos vigias, né? Já te chama aquele bom dia especial pra eles, Castelo, Romanel, Kiko, a vigiada em geral, Flavinho, Serrote, ê, Serrote!

0: 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Abração pro Pezão, Pezão, que tá na festa lá no Córrego da Telha. A hora dela tá virando pro canto, né, Pezão? Aí, gente boa! Nosso amigo Rui, rapaziada da Kit Autopeças, bom dia pra todo mundo! Pessoal do Zap Zap! Ô, oh, Rasgapão! Você não viu o Sérgio Reis? É mesmo? É, Rasgapão? É o Alci que tá falando? Valci, ei, Valci! Quem tá ligado no programa também aqui? Um alô todo especial pra esposa Maria. Deixa eu ver quem que é aqui, não se identificou. É o Zé da Silva, o maior violeiro do Brasil. Alô, Zé da Silva e Dona Maria! Bom dia pra vocês. Será que hoje tem um dia que eu saí de casa?
1: Bom dia, Marcelão. Vamos ver. Marcelão, meu amigadão, meu amigo. Ah. Pedro Rodei. O Dejaio, Rosa, lá de Guara. Aí você toca a música e sai de casa. Com a mulher, com a quatro poetas, com o Zezé, com a Luciano. Tchau. Aí. Obrigado. Aí. Minha esposa é Lúcia, meu filho Leonardo. Todos meus amigos de Vai de Aula.
0: Então hoje tem um dia que eu saí de casa. Aê, pô! Oi, João Batista. Como
2: você tá? Bom dia, meu amigo Marcelo Luca. Sou João Batista, aluno defensor da Pestalozzi Lógica Monteiro. Quer pedir a música Chitãozinho Chororó? Se Deus me ouvisse, é dose dupla. E não desligue o rádio. Deixa que tchau, obrigado. Não, eu tô ouvindo a rádio pra você, sua esposa, para todos do Morro Alto, da Rancharia, da Gironda, da Barra Limpa, Corda Onça, Gira Monteiro, todo interior de Gira Monteiro. Tchau, obrigado.
0: Valeu! Ô, Moretti!
3: Bom dia, meu amigo dia. Marcelo. Manda pra mim a música do dia que eu saí de casa. Pra mim, Zezé Luciano, pra mim.
0: Pra você e pro Pupone. Futebol,
4: bom dia, bom dia, bom dia, futebol, radialista. Te desejo um ótimo domingo, um bom serviço. Um alô para todos os ouvintes, 101,7, valeu? Repolho está aqui, mas está ligado, valeu? Sempre um alô aí lá pro São João da Barra, Atacona, todos os moradores lá, valeu?
0: Valeu.
4: A de Vargem Alta, os Viares, Fruteiras, São Vicente, o bairro Basílio Pimenta, todos os ouvintes aí, valeu? Do novo parque, estamos ligados, valeu? Um bom domingo aí, todos os ouvintes.
0: Tá legal, Repolho, valeu, valeu, valeu. Olha o Zeadão, hein? Fala, Zeadão! Olha o Repolho, deixou o recado do futebol aqui, será que foi isso? Vamos ver aqui, peraí aqui, chegou um áudio novo aqui, Capricha, repórter.
4: Ô, radialista, radialista.
0: Meu futebol.
4: Vocês aí da rádio, mano.
0: Mas agora é Copa do Mundo.
4: Nós, só fala que vem, que vem, que vem. É igual Coca-Cola, depressão, malandro.
0: Não, mas é ano político, né? Por isso. É, rapaz, ó, hoje tem jogo, a gente vai jogar hoje contra o time de Venda Nova do Imigrante. É às 8 horas da manhã, tem um futebolzinho pra rapaziada aí, pessoal da Perebada, né? Olha o zap zap chamando o Zedão, fala Zé.
5: Bom dia, Marcelo, bom dia, cultura primeiraça. Bom dia pra mim, Donário, que tá com o anel aceso. O fazendeiro falou que hoje não acorda cedo, não. Ia comer um peito de boi ontem.
0: A ponta de peito, churrasco. Amassando o peito.
5: É, bom dia pra Geronildo, Juninho Marinho, é, Manoel Embador de Vindão, Pedro de Rodrigo Pedro Neves, e João Santos. Então, com tudo virando pro canto. Então, dá bom, toca pra nós aí, se você puder, o quebra do pet aí.
0: Quebra.
5: Valeu? E hoje, já dei aquele tibum, tá gostoso na água, hein?
0: Aí, ó.
5: Valeu, um abraço, fique com Deus.
0: Olha, vai, então. Olha lá.

0: Agora 5:16, 5:16, sem zap zap, chamando pra ficar famoso.
1: Bom dia, Marcelo Lucas, aqui é Ivanete, Bloco Boa Vista, Geraldo Monteiro.
0: Oi, Ivanete.
1: Gostaria de pedir uma música pra aparecer pro meu esposo, Mário Libardi, e pra todos os ouvintes. A capa do viajante.
0: Tá bom, Vanete.
1: Tchau, obrigado.
0: Valeu, ô Fábio, rapaziada da van, pessoal lá do Forno Grande, todo mundo cheiroso hoje, né? Foi todo mundo tomar banho ontem, né?
2: Bom dia, meu amigo, o Mendes Coração Tricolor. Ah, se prepara, hein? Que time é bom, hein?
0: Time de Venda Nova? Se
2: vocês demorem, você tá doido.
0: Depois de conta. Ah,
2: valeu, meu amigo, um abraço, manda um alô pra todos os nossos amigos com ligado aí, beleza? Ô, de bola, tamo junto. Manda uma música boa pra nós aí, que eu tô ligado.
0: Legal, deixa comigo,
2: Vou pegar no batente que o trem é feio, Bebi um suco de maracujá ontem e o trem esquentou pro meu lado.
0: Melhor coisa que tem pra curar a ressaca é pegar no batente, não, Donário? Diz que o cara vai pra um cafezinho e a ressaca acaba na hora.
3: Oi, Marcelo Lucas, bom dia.
0: Donário.
3: Levantei agora, pai. Uma hora da manhã fui deitar.
0: Ah, então você foi deitar agora também?
3: Aniversário no sobrinho, você pescou por ruim, gostou? Tô querendo apanhar café ainda hoje.
0: Aí, pra curar a ressaca é a melhor coisa que tem. Pra você
3: poder tocar música com Felipe Tinoco e Caninha Verde. Porque a Caninha Verde de ontem pra hoje não passei bem, não. Mas vou apanhar café depois.
0: Não, tá certo.
3: Eu vou cuidar aqui, eu vou trabalhar. Aí eu, pra mim é pra Zé Dom Panonim, Pedrão Horário Rodeio, pra você e pra todos os ouvintes. Felipe Tinoco, Caninha Verde. Falou, Marcelo. Tchau.

0: Cultura FM, agora 5h20, 5h20, um bom dia pra você, rapaziada do Zap Zap, tá na área aí, né, querendo ficar famoso, vamos lá, vamos caprichar no Zap Zap, então. Meu amigo Fabiano Giori, aí lá na Piscicultura Giori, tem sempre aquela promoção do pintado aí, né, Fabiano?
1: Aô, Marcelo, aô, bom dia.
0: Bom dia.
1: Fabiano, na Piscicultura Giori.
0: Aô, domingo, Giori.
1: Marcelão, quero mandar um abraço especial hoje pros nossos amigos, colaboradores que trabalham na colheita do café, Marcelo.
0: Pessoal que pega leve.
1: É, isso aí, o povo colhendo café, a gente sabe que não é fácil, é um trabalho pesado, cansativo.
0: Bota aquela lona, ela deita debaixo.
1: Chuva, é frio.
0: É isso, é verdade.
1: É animal peçonhento, marimbondo, é tudo que vem atrapalhar, Marcelão.
0: É verdade.
1: Você já colheu café alguma vez, Marcelão?
0: Uma vez.
1: Já apanhou café alguma vez na vida? Já? Fala comigo.
0: Uma vez lá no tio Paulo Penha.
1: Só se for na garrafa, né? Ei, Marcelão. Mas eu imagino que você tá lá na roça, tranquilo, trabalhando, colhendo um café. Aí você olha lá pro alto do morro, assim, uma briga de cachorro.
0: Briga de cachorro.
1: E aí vem descendo, assim, aquele nó de cachorro, Marcelão. E desce junto também o nó de cana. Aí vem descendo do alto do morro o nó de cachorro e o nó de cana. E aí eu te pergunto, Marcelão, qual que você vai cercar e qual que você vai deixar passar?
0: Ah, não, deixa pra...
1: É, Marcelão, cercar? Eu acho que você vai cercar o nó de cana e deixar passar o nó de cachorro, hein, Marcelão? Tá com a moda boa pra nós aí, só pra terra tombada.
0: Aê, Fabiano.
1: Tchau, obrigado, Marcelão. E cuidado com o nó do cachorro, hein?
0: É,

0: Cultura FM, não vai perder a hora. Agora 5 horas 25 minutinhos, 5h25. Ô Fábio!
1: E Marcelo, agora você tá plantando um cafezão lá no seu terreno.
0: O problema é marimbondo,
1: tá,
0: né?
1: Ficando fazendeiro, tá virando fazendeiro. Você tá doido. É verdade mesmo, ontem tomei mordido de marimbondo no roçando lavoura e daqui a pouco tô lá de novo.
0: Não, o dente do bicho é doído, hein? Nunca vi esse assim, rapaz. Ô Paulinho Perereca, bom dia.
2: Bom dia, Marcelo. Que beleza dia, pura.
0: Bom.
2: Marcelo, mandar um alô lá pro Zé Cola, Rodrigo Cola e a Anja Cola. Ontem teve Pela Égua, a rema, pé de pato, hein? Aquele Pela Égua de pé de pato. Aô, Zé Cola! Marcelo, bota aí, Mato Grosso e Matia. Mariposa, beleza?

Nilson Matias, a Mariposa, agora 5h29, daqui a pouquinho a gente volta com muito mais moda de viola, sua participação, nosso zap zap, 28 3542 1017. Então daqui a pouquinho a gente

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6: Estamos de volta. Agora 5:33, 5:33. Ô, Dimar!
7: Bom dia, Marcelo. Que daqui de manda quem der enganada. Eu quis pedir calor do André Andrade, passa o ceninho. E que prefeito pro céu. E pra Aparecida pregar. E pro Bairro de Souza. E todo você da rádio aí, e aqui tá rádio um bocado de frio aqui.
6: Tá um friozinho?
7: Tá, obrigado.
6: Aê, Diva, o fazendeiro da Sete Volta, o homem que faz chover. Cadê a chuva, moço?
8: Marcelo, manda um alô aí pro nosso amigo Jorge Ruela.
6: Grande, Jorge, vascaíno.
8: Tô lá no Baduzinho Conte. E pro Zé Adão, João Santo, Pedro Augusto, a Vera. Daqui a pouco eu tenho que subir, vou ter que ir lá na casa do Zé Adão. Vou lá buscar cabelo de porco. Vê se arruma a caminhonete da rua aí que o Gol não traz não, beleza?
6: Tem que dar duas viagens.
8: Tá frio, hein? Daqui a pouco eu vou pra Sete Volta.
6: Então tá bom, valeu. Toca
8: pra nós, Amado Batista aí, beleza? Folha seca.
6: Amado Batista, o Zap Zap tá chamando.
9: Bom dia, Marcelo Luca. E aí?
6: Você
9: vai pôr no grande, junto com a van?
6: Tomar
9: banho debaixo do chuveiro?
6: Deixa o Fábio
9: aqui
6: pra
9: toca uma música pra mim, hein, Teodoro Sampaio, meu amigo. Vestido de seda. Oferecer pra minha esposa Ivanete. Meu grande amor.
6: Apaixonado.
9: Faz um favor pra mim aí, meu amigo. E hoje nós passamos, essa noite nós passamos uma lua de mel. Ô, coisa boa.

0: namorador. Tá bom. Aguinalda Lias, Aguinalda. Bom dia pra você.
1: Bom dia. Aqui é Aguinaldo Lias.
0: É ele, o cantor.
1: Manda um alô lá pro Corvo da Areia. Pra Ana Lúcia Elias.
0: Aquilo é Elias.
1: Osmic. Carlos Cassaro. E toca pra nós aí, fogão de lenha. Chitãozinho, Chororó. Obrigado.
0: Valeu, burro, causado.
2: Bom dia, Marcelo. Quem fala aqui é Teonilho. Gostaria hoje de pedir a música. Escolhe uma bem bonita pra mim aí, do Jeromildo Sansão. Oferecer pra Natália Prenholato. Pra mim. Pra você, Marcelo.
0: Obrigado.
2: Pra Vera. Pra Lúcia da Fazenda das Flores. Pra Santa Maria de Cima. Para todos que estiverem me ouvindo, um abençoado domingo. Fica com Deus.
0: Valeu. Para Luísa, lá de São Caetano, pediu aqui o Rumo ao Hexa, a banda Cheia, hein? Tá bom. Daqui a pouquinho a gente manda para ela, então. Porque tem zap zap chamando a gente aqui para ficar famoso, chegando o Botafoguense na área.
3: Ô, Marcelo, bom dia. O Botafoguense na área de novo, companheiro.
0: Você é
3: bom,
0: pênalti.
3: Eu não acordo cedo, não. Vem para ele, hein? Já deve estar guardinho ligado.
0: É pra ficar mais tempo à toa.
3: Né?
0: É.
3: Flor do Jardim, né? Como é que chama flor? Flor do Jardim. A minha filha é Yasmin, se toca Flor do Jardim também. Fala pra nós o cavalo maluco, o doidão que você fala aí. O
0: cavalo chorão.
3: Tá pro Canela. E pra Vera Lúcia, tô ouvindo o Pony, né? Rapaz, a Vera Lúcia subiu da rádio, tô ouvindo ela falar mais nada.
0: Você tá fazendo bolo agora?
3: Sexta-feira eu tava indo embora agora, pra chegar na venda lá, mas fiquei de longe, deve ter pedido papo, tá? Então pra nós aí. Bom domingo, né? Para nós todos e que Jesus esteja na frente do nosso caminho. Bom dia aí. Fique com Deus, companheiro. Aquele aqui comigo também.

0: Ô, Chico Pimentel, Chico Pimentel tá querendo ouvir aí. O Homem é Espingarda tá mandando pra rapaziada da Botina Nova. É pro Zé Adão, pro Donário, pra todo mundo aí. Pro pessoal da 100 Botina lá. Ó, segunda-feira, dia 29, tem Jogo do Brasil, às 14h. Como é que vai ficar o rapaziada do café? Vão apanhar café ou não vão, Jori?
1: Ô, Marcelão, você vai ver aparecer marimbondo, cobra, aranha, meio de lavoura, vai ser segunda-feira.
0: Depois do almoço,
1: passou
0: ninguém volta.
1: Meio-dia, vai aparecer tudo quanto é animal peçonhento, marimbondo, cobra, onça. Ih, vai espantar a galera da roça, hein, Marcelão?
0: E vai mesmo. Ninguém volta.
1: Dale, Brasil.
0: E a churrasqueira só pegando
2: fogo. Marcelo Lucas, um alô pro Leandro Faria, rapaz, que tá ligado, agarrado na teta da vaca.
0: Leandro Faria, se você não faz, o Leandro Faria.
3: Bom dia, Marcelo, que é Mirim, São Gabriel, município de Muqui. Gostaria de ouvir Laço Aberto com a Thaís de Alexandre, ofereça a todos, tive na Escolta de Rádio Cultura e do Castelo. Bom dia, muito obrigado.

0: FM, agora é 5:48. Já chegou por aqui o Diácono Mazinho, lá da Serralheria Mariane. Bom, do meu amigo Jonassi Mariane. Alô, Capitão Mariane, alô, Sandra, alô, Henrique. Família Mariane, sempre ligado no programa. Então, daqui a pouquinho tem a oração da manhã. É, o Jonassi não veio de novo. Faltou o Jonassi outra vez. Mas quem não falta é o nosso amigo Daimar. Daimar, a pessoa tá confundindo Daimar com Neymar, né? Vamos fazer uma camisa do Brasil e escrever assim atrás, ó. Daimar. Fala, Daimar, conta
1: a
0: história.
1: Ô, Marcelo, bom dia de novo, Daimar Batipoguense aqui. Diz o Débora Bruno, se eu tiver em campo amanhã, nós ganhamos o jogo.
0: Aí, ó.
1: Daimar, não Neymar, não. Né? O Neymar tá com as lesões lá, meio machucadinho, né? Mas eu tô com 59 anos de idade, diz o Zé, porque eu posso ter em campo que o Brasil ganha amanhã. Será que vai dar certo? Trocar o Neymar pro Deymar. Vai ficar bom, hein?
0: E será que funciona?
1: E famoso agora, né? Neymar e Deymar.
0: Vamos fazer a camisa do Brasil.
1: Esse José tem que conhecer, ele é engraçado demais, camarada. Você vê cada coisa que ele conta. Pro Lerion Maione também.
0: Lerion Maione, homem do produto abençoado. Abraço pra Lerion Maione. O Zap Zap chamou?
2: Nossa, mas você é louco? Oi. Eu quero que você toque o meu peito sadinho pra mim. Eu quero mandar pra você. Pra todo mundo da Rádio Cultura e pra todo mundo lá de Conceição lá, do Cachoeiro dos Lagos, e pra todo mundo aqui de Cunduru, aqui pro Branco.
0: Então tá, beleza. Ó, tem mais zap zap chamando, gente, pessoal, com
3: aqui
0: fazer
3: é o Luiz Carlos lá do estado do Rio.
0: Ô, Luiz Carlos.
3: Hoje eu tô aqui na cidade de vocês aqui, eu tô aqui na casa da minha cunhada Rita.
0: Ô, aproveitar a boia, né?
3: Tá, eu e minha esposa Sônia. Meu sobrinho Olavo ouvindo essa rádio maravilhosa que é de vocês aí, entendeu? Daqui a pouco estão fazendo aquele churrascão aqui.
0: Ó, vamos todos pra lá, vamos todos pra lá.
3: Manda um alô pra gente aqui na Peçanha aqui, tá, meu amigo?
0: Tá legal.

0: 3 minutinhos, tem zap zap chamando a gente pra ficar famoso.
1: Marcelo Lucas, bom dia.
0: Bom dia.
1: Bom dia, Carlos Nunes.
0: Bom dia, Carlos.
1: Bairro BC, Cachoeiro.
0: Oh,
1: rapaz, é bom ver a cultura de manhã cedo, né? Você é alegre também, igual o Faé.
0: Ô, oh, rapaz, obrigado.
1: É, você também é gente boa, igual o Faé.
0: É.
1: Vocês aí são tudo gente boa.
0: Tudo bom,
1: boa semana pra nós, que amanhã São Pedro obedeça, né? Protege a gente, né? São Pedro, mãe de São Pedro, abração, se Deus quiser, todo mundo dos ouvintes aí. Tô levando roupa aqui pros Pagogé, que trabalha aqui na lavanderia Pirovana, aqui, sou Pirovana, aqui no IBC, falou, querido?
0: Beleza,
1: um abraço, tudo de bom, se Deus quiser.
0: Então tá bom,
1: com Jesus aí.
0: Carinho todo especial pra ele lá, pra toda a família. Ô, Lerio Amaioli, o homem do produto abençoado. Ele mandou uma mensagem bonita pra você aqui, ó. Reclama não, só agradece por estar vivo e de pé mais um dia. Cada amanhecer é uma nova chance de vencer. Bom dia, é o Lerio Amaioli, o homem do produto abençoado. Olha o zap zap chamando aí.
2: Ô Marcelo,
0: opa,
2: Lucas, é aqui nóis. É o Vaninho Vascone, toca perto.
0: Ô Vascone.
2: Toca pra nós aí, compadre. Uma aí, ou do Sérgio Reis, né? Cavalo, Tordilho. Ou do Christian Ralph,
0: tá.
2: E Holanda. Oferecer pra toda a nação vascaína, flamenguista, botafoguense, tricolores. E é o Brasil, né? Amanhã, segunda tem Brasil, nós vamos sapecar o Japão e vamos que vamos.
0: E
2: um abração, meu amigo. Um abração.
0: Valeu.
2: Fã do seu programa. Fã.
0: O zap zap chamou de novo.
3: Bom dia, galera da cultura. Aqui é o Simaco Mara Sérgio Aliança. Fico de olho pra toda a galera que tá ouvindo aí a cultura. Aqui na Aliança em geral aqui. O Nélio, a Jairo, o Elivelto, meu amigo, o Rogers. E mandar um alô pra minha esposa Rosa. Pedir aquela música do Janeto Cristiano, Morante no Mato.
0: Então tá bom. Ô Zedão, bom dia.
4: Marcelo, sou eu de novo aí.
0: É claro.
4: Manda um alô lá pro criador de Marimbondo e o pai dele, o caça-rato lá.
0: Leandrão?
4: E Juninho Marinho, que já tá agarrado na teta da vaca, já tirou já uns 500 litros de leite hoje.
0: Igual o Faé.
4: Igual a vaca de Faé, mais ou menos. O criador de Marimbondo teve ali em Pedra Branca jogando bola domingo passado. Ele falou comigo aí, não deu pra mim ir lá, não. Tá bom? Então tá beleza. Se você puder tocar de novo ali a música Vestidinho Preto,
0: tá.
4: Você toca. Se não der, também não tem problema.
0: Tem
4: tá
0: problema,
4: bom? Não
0: vou
4: negar,
0: né?
4: Você, não.
0: Tá
4: beleza?
0: Bom, tá bom.
4: Um abraço. Fico
0: tem muito Deus. Pedido aqui. Eu vou botar na listra, né? Vou botar na listra. Você sabe o que a zebra falou pra mosca? Você tá na minha listra. Tá vendo? Volta lá. Se não der pra tocar, aí fica devendo. Ô, Mônica Beneta.
5: Bom dia, Marcelo Lucas. Aqui é a Mônica Beneta do Corpo IP. Manda alô pra toda a minha família. Meus filhos, meus netos, minha nora, meu genro, meu marido, minha mãe, todas as minhas famílias, oito irmãs. E toca música pra mim, de Gustavo Lima com Amado Batista. Alucinação.
0: É boa, é
5: tchau,
0: boa.
5: Fica com Deus, bom trabalho, bom dia.
0: Valeu, bom dia. O Zé Adão falou que o Faé tem umas vaquinhas lá que dá 40 litros de leite, né? 80 litros de leite, 100 litros de leite, mas é verdade, o Faé tá com 40 vacas. É o bicho agora tem ver. Agora virou vaqueiro, né? É investidor. É, grande Faé, abraço pra ele. Bom dia, tá virando pro canto uma hora dessa. 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É, não para as promoções, né? Daqui a pouquinho a gente volta, daqui a pouquinho tem oração da manhã. Meu amigo,

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Ave Maria, cheia de graças, o Senhor é convosco. Bendita sois vós entre as mulheres, e bendito é o fruto do vosso ventre, Jesus. Santa Maria, Mãe de Deus, rogai por nós, pecadores, agora e na hora de nossa morte. Amém.

Bom dia para você, amado ouvinte da Rádio Cultura FM de Castelo. A você que já se levantou, a você que está curtindo uma preguicinha ainda na cama. Nós estamos aqui nessa região plana de Castelo a 17 graus, clima confortável, mas aí na montanha, nas montanhas eu tenho certeza que o clima ainda está mais fresco. Um bom dia a você também que está caminhando ou pedalando ou dirigindo, a você que está se preparando para abrir seu comércio, que Deus o abençoe, a você que já está no curral tirando aí o leitinho das crianças, enfim, a você que já está tomando aquele cafezinho gostoso, quentinho, maravilha estar com vocês mais uma vez nesta manhã. Acolho carinhosamente todas as famílias, de modo muito especial, a família do nosso amigo Paulo Fiorese, ouvinte assíduo da Rádio Cultura FM de Castelo há muito tempo. Um abraço também a todos os seus familiares. Quero mandar um alô especial também para minha tia Cota, a tia Rosa lá do 60, a tia Lena, a minha vizinha Marlene, sua filha Dandara, seu esposo Aguinaldo, sua sobrinha Luana e toda a família. Acolho também a todos os aniversariantes, natalício, de matrimônio, de batismo e de ordem. E louvar também ao Senhor pelo dom da vida do Frei Welton Cavallini, que ontem recebeu o sacramento presbiteral. Enfim, a todos graça e paz da parte de nosso Senhor Jesus Cristo. E Marcelo, nós ouvimos agora há pouco que nosso amigo Lerion Magnoni deixou uma frase no final de sua mensagem: cada amanhecer é uma chance de vencer. E eu vou além. Concordo com nosso amigo Lerion Magnoni e digo que quem começa o dia com oração termina com vitória. Por isso te convido a reunir sua família, ir à igreja para louvar, agradecer e bendizer a Deus. E neste 13º domingo do tempo comum, a igreja celebra a solenidade de São Pedro e São Paulo apóstolos. Como diz a antífona de entrada do missal romano: eis os santos que, vivendo neste mundo, plantaram a igreja, regando-a com seu sangue, beberam do cálice do Senhor e se tornaram amigos de Deus. Então, se puder, amado ouvinte, pegue sua Bíblia, até se tornar para você um hábito, e vamos juntos acolher e meditar o Evangelho de Jesus Cristo, escrito por Mateus, capítulo 16, versículos de 13 a 19. O Senhor esteja convosco, Ele está no meio de nós. Proclamação do Evangelho de Jesus Cristo, segundo Mateus. Glória a vós, Senhor. Naquele tempo, Jesus foi à região de Cesareia de Filipe e ali perguntou aos seus discípulos: quem dizem os homens ser o Filho do Homem? Eles responderam: alguns dizem que é João Batista, outros que é Elias, outros ainda que é Jeremias ou algum dos profetas. Então Jesus lhes perguntou: e vós, quem dizeis que eu sou? Simão Pedro respondeu: tu és o Messias, o Filho do Deus vivo. Respondendo, Jesus lhe disse: feliz és tu, Simão, filho de Jonas, porque não foi um ser humano que te revelou isso, mas o meu Pai que está no céu. Por isso, eu te digo que tu és Pedro, e sobre esta pedra construirei a minha igreja, e o poder do inferno nunca poderá vencê-la. Eu te darei as chaves do reino dos céus.
Tudo o que tu ligares na terra será ligado nos céus. Tudo o que tu desligares na terra será desligado nos céus. Palavra da salvação. Glória a vós, Senhor. Amado ouvinte, nós ouvimos o que Jesus disse a Pedro: tu és o Cristo, o Filho do Deus vivo. Por isso, amado ouvinte, hoje a igreja celebra a solenidade de dois pilares da fé, São Pedro e São Paulo. Não celebramos apenas dois homens, mas dois homens escolhidos por Deus, que deram suas vidas a serviço do reino de Deus. Pois neste mundo plantaram a igreja, regando-a com seu sangue. Pedro representa a firmeza da comunhão e da unidade da igreja. Paulo representa o ardor missionário que leva o evangelho até os confins da terra. Um recebeu as chaves, o outro percorreu o mundo anunciando aquele que possui as chaves da vida eterna. A liturgia, porém, coloca hoje no altar da palavra o Evangelho de Mateus, capítulo 16, como eu disse, versículos 13 a 19. Porque nele encontramos o fundamento da identidade da igreja e da missão confiada por Cristo aos seus discípulos. Observem que Jesus conduz os discípulos ao lugar da decisão. Que lugar é esse? Onde o evangelho começa dizendo: Jesus foi à região de Cesareia de Filipe. Cesareia de Filipe era uma cidade construída, foi uma cidade construída por Herodes em homenagem ao imperador César, marcada pelo paganismo, pelos seus costumes pagãos. Ali existiam templos, lugares dedicados aos deuses gregos, especialmente a um deus chamado, conhecido como Deus Pan. E ali também continham monumentos em honra ao imperador romano, o César, que era considerado uma divindade. Era, portanto, um ambiente onde conviviam muitas crenças, muitas opiniões e muitas falsas seguranças. É justamente ali que Jesus faz a pergunta: por quê? Porque a fé verdadeira sempre precisa ser professada no meio das confusões do mundo. Hoje vivemos uma realidade muito semelhante. Existem inúmeras opiniões sobre Jesus. Para alguns, foi apenas um grande homem. Para outros, um revolucionário, um filósofo, um líder religioso, um profeta, um guru, um exemplo moral. Enfim, são muitos nomes que Jesus recebe no decorrer dos tempos. E há aqueles também que nem acreditam em Jesus. Mas nenhuma dessas respostas basta. Cristo não quer saber apenas o que o mundo pensa. Ele pergunta aos seus discípulos, aqueles que estavam junto dele, tão intimamente ligados a ele que comiam praticamente no mesmo prato, se serviam, comiam, conversavam, descansavam, oravam e caminhavam sempre juntos. E ele pergunta a esses discípulos e também

a que figuras importantes da Bíblia, mas não conseguem verdadeiramente dizer quem é Jesus. São murmúrios que sondavam toda aquela população. São respostas respeitosas. Ninguém insulta Jesus. Pelo contrário, ainda todos o admiram. Mas admiração, meus queridos, não é fé. Pode-se admirar Cristo sem entregar-lhe a vida. Pode-se conhecer seus ensinamentos, sua doutrina, sem conhecê-lo pessoalmente. E existe uma enorme diferença entre você saber coisas sobre Jesus e viver uma relação verdadeira com Ele, que parte do conhecimento de uma verdadeira experiência com nosso Senhor Jesus. E este é o drama de muitos cristãos. Conhecem doutrina, conhecem versículos, frequentam até celebrações, cultos, mas nunca permitiram que Cristo reinasse verdadeiramente em seus corações. Esta é a verdade, a mais pura verdade. A segunda pergunta muda totalmente o sentido da resposta para aqueles que o seguem. Então Jesus direciona esta pergunta para os apóstolos e para você. Então Jesus pergunta: e vós, quem dizeis que eu sou? Agora não existe resposta coletiva, a pergunta é pessoal. A fé nunca é apenas herdada. É claro que é importante recebermos a fé de nossos pais, a primeira catequese, a primeira igreja, mas ela precisa tornar-se uma resposta livre, a partir do conhecimento, da experiência, da vivência religiosa, de fé. E cada geração precisa responder. Cada cristão precisa chamar para si esta pergunta e responder. Cada sacerdote, cada diácono, cada religioso, cada família, cada jovem, cada casal que assume uma verdadeira família, marido e mulher, cada idoso. Enfim, não basta repetir a fé dos pais. É preciso fazer dela uma experiência pessoal para que se entenda a resposta imediata de Pedro, que se tornou uma profissão de fé. Então, Simão Pedro responde: tu és o Cristo, o Filho do Deus vivo. Esta talvez seja a profissão de fé mais importante de todo o Novo Testamento. Pedro afirma duas vezes. Olhem que Pedro diz que Jesus é o Cristo. E nós só passamos a conhecer Jesus como o Cristo a partir do escândalo da cruz, a partir da morte e ressurreição de nosso Senhor Jesus, o Cristo. Cristo, então, para Pedro significa o ungido, é o Messias esperado por Israel, é aquele prometido desde o livro do Gênesis, é o cumprimento de todas as profecias, é o Salvador. Na segunda, Pedro ainda acrescenta: Filho do Deus vivo. Pedro reconhece que Jesus não é apenas enviado por Deus. Ele participa da própria natureza divina. É verdadeiro Deus e verdadeiro homem. Aqui está o coração da fé católica. Não seguimos, irmãos, simplesmente um mestre. Seguimos o próprio

O Deus feito homem, que assumiu a nossa condição humana, menos o pecado. Amado e querido, ouvinte, entenda que a fé é sempre dom de Deus, uma virtude teologal ou sobrenatural, pois é Deus que nos dá de presente. Nós nascemos com esta fé. Por isso Jesus responde: feliz és tu, Simão, filho de Jonas, porque não foi um ser humano que te revelou isso, mas meu Pai que está nos céus. E aqui também nós encontramos o princípio fundamental da teologia. A fé nasce da revelação. Isso quero dizer porque ninguém chega sozinho ao mistério de Cristo. A inteligência humana, ou agora a inteligência artificial, que traz tantas informações, perigosa, assim digo por sinal também, e que seja usada para o bem, mas não prevaleça sobre a inteligência humana. Tudo isso pode perceber sinais, nos apontar sinais, mas reconhecer Jesus como Filho de Deus é obra da graça. E isso a inteligência artificial jamais será capaz de fazer. A inteligência humana, para ser tocada por esta graça, precisa se abrir a ela e buscá-la incessantemente. É o Espírito Santo quem ilumina o coração. Por isso, toda evangelização depende da ação divina, da força divina. Nós anunciamos, Deus converte. Nós semeamos e Deus faz crescer. E Jesus continua: tu és Pedro. E no original do grego aparece um belo jogo de palavras. Petros quer dizer Pedro e Petra quer dizer rocha. Jesus muda o nome de Simão. Na Bíblia, mudar o nome significa mudar a missão. Assim aconteceu com Abrão, que se tornou Abraão, com Jacó e agora Pedro. Pedro recebe uma nova missão, ou uma missão nova. Não é apenas uma honra, é um serviço. Este mesmo avental de Jesus que Pedro vestiu para servir a igreja, servir a toda a humanidade. Ele será fundamento visível da unidade da igreja. E sobre esta pedra edificarei a minha igreja. Primeiro detalhe: Jesus diz minha igreja. A igreja está aos cuidados, mas não pertence ao Papa, não pertence aos bispos, nem aos padres, nem aos fiéis. Ela é de Cristo, pertence a Cristo, que foi Cristo quem a fundou. Foi Cristo quem a comprou com seu sangue e nos mandou semeá-la. Um outro detalhe: ele fala de uma única igreja, não de muitas igrejas, mas uma única esposa. A unidade faz parte da identidade da igreja. Por isso nós celebramos hoje também o ministério do sucessor de Pedro, o Papa Leão XIV, chamado a confirmar e conferir os irmãos na fé e a servir a comunhão de toda a igreja. Jesus continua: as portas do inferno não prevalecerão. Na linguagem bíblica, portas representa o poder. Jesus não promete ausência de perseguições. A igreja enfrentará heresias, perseguições, escândalos, crises internas, ataques externos. Tudo isso aconteceu e acontece ao longo dos séculos. Mas Cristo garante: a igreja jamais será destruída, porque sua segurança não está na santidade perfeita dos seus membros, está na fidelidade de Cristo cabeça.
Os homens podem falhar. Cristo jamais falha. Depois Jesus entrega as chaves. Na cultura judaica, entregar as chaves significava confiar autoridade. Quem recebia as chaves administrava a casa em nome do rei. Pedro recebe uma autoridade pastoral, não para dominar, mas para servir. Na igreja, autoridade significa serviço. Quanto maior o ministério, prestem bem atenção, maior deve ser a humildade. E sobre ligar e desligar, estas expressões eram usadas pelos rabinos. Significavam ensinar, discernir, julgar segundo a vontade de Deus. Mais profundamente, a igreja vê aqui também o fundamento do ministério da reconciliação. Cristo continua oferecendo seu perdão através da igreja. Por isso, o sacramento da penitência é um dos maiores tesouros da vida cristã. Nele experimentamos concretamente a misericórdia, o amor de Deus, que restaura a comunhão rompida pelo pecado. Quanto a Pedro, um santo também feito pela graça. E é importante lembrar que Jesus escolheu Pedro reconhecendo suas limitações. Pedro era impulsivo, negou Jesus, teve medo, errou, mas nunca deixou de amar o Senhor. A santidade não consiste em nunca cair, consiste em levantar-se sustentado pela graça. Cristo não escolhe homens perfeitos, ele aperfeiçoa aqueles que ele escolhe. Isso é motivo de esperança para você, para mim e para todos nós. A ligação com São Paulo. Embora o Evangelho destaque Pedro, hoje a liturgia também celebra Paulo. Pedro representa a estabilidade, Paulo representa a missão. Pedro guarda a unidade, Paulo expande o anúncio. Pedro permanece, Pedro parte. Ambos derramaram sangue em Roma. Ambos testemunharam que Cristo vale mais do que a própria vida. Ambos nos ensinam que a igreja só permanece fiel quando conserva unidas duas dimensões inseparáveis: a fidelidade, a verdade, o ardor missionário. Sem verdade, a missão perde seu conteúdo. Sem missão, a verdade deixa de ser anunciada. Estes dois pilares nos ensinam que o fruto de suas obras se tornaram tão fecundos devido à fidelidade da missão confiada a eles. Para explicar na sua vida, este evangelho dirige três perguntas concretas e diretas. Quem é Jesus para mim? Não apenas o que sei sobre ele, mas quem ele é no íntimo do meu coração. É o Senhor da minha vida ou apenas uma referência religiosa? Tenho comunhão com a igreja? Cristo quis salvar-nos, reunindo-nos em um só corpo. Amar Jesus implica amar sua igreja, rezar por seus pastores e colaborar para a unidade, mesmo em meio às fragilidades humanas. E uma terceira pergunta: sou testemunha da fé? Assim como Pedro confessou Jesus diante dos homens e Paulo percorreu o mundo anunciando o Evangelho, também você, nós, somos enviados a testemunhar a fé em nossa família, no trabalho e na sociedade. E para concluir, amado irmão, no Evangelho de hoje, Jesus continua a perguntar a cada um de nós de uma forma muito especial: e vós, quem dizeis que eu sou? Que nossa resposta não seja apenas pronunciada com os lábios, mas confirmada com a vida, pelo nosso jeito de ser, com nosso coração, com toda a nossa força, com toda a nossa alma e com todo o nosso entendimento.
Peçamos a intercessão de São Pedro para permanecermos firmes na comunhão da Igreja, e a intercessão de São Paulo para que nunca nos falte o zelo missionário, e que a graça de Deus nos conduza a professar com coragem e fidelidade a mesma fé de Pedro: Tu és o Cristo, o Filho do Deus vivo. E que essa profissão de fé se traduza em uma existência alicerçada na rocha que é Cristo, vivida em comunhão com sua Igreja e aberta à missão, para que o mundo creia e encontre no Senhor ressuscitado a esperança que jamais decepciona. Louvado seja o nome de nosso Senhor Jesus Cristo, para sempre seja louvado.

Bem, amados ouvintes, chegamos ao fim deste programa de hoje, Oração no Seu Lar. E que em seu lar a oração possa permanecer, para que a vida de todos vocês, toda a família, seja mudada, transformada, modificada pela força e pela graça de Deus. E que tudo seja abençoado, como eu sempre digo, não só a sua casa, o seu lar, toda a tua família, todas as tuas plantações, o teu açude, tudo entregue ao Senhor, para que o Senhor possa dar a você sabedoria de cuidar daquilo que é dele. Afinal, tudo que nós temos aqui na terra, né, Marcelo, não é nosso, está emprestado, assim como a chave que Deus nos concedeu com pais de família, para cuidarmos de nossa família, um dia nós entregaremos esta chave novamente para Deus. Então, nunca esqueça de agradecer ao Senhor. Não importa como sua vida esteja, talvez você esteja em cima de uma cama, num leito de um hospital, mas agradeça a Deus pelo dom da vida que Ele te deu e pela salvação pela qual Ele derramou o próprio sangue no Seu Filho nosso Senhor Jesus Cristo. Por isso, nós temos muitos motivos para louvar, para bendizer e para agradecer. E é com este espírito que encerramos mais um programa de hoje. E coloque a mão no teu coração e peça ao Senhor que te abençoe. O Senhor esteja convosco. Ele está no meio de nós, por intercessão de Nossa Senhora Aparecida e de modo especial também ao seu santo de devoção que você tem no coração. Pense neste santo agora e peça a ele também a intercessão, para que desça sobre vós a bênção de um Deus que é todo-poderoso, Ele que é Pai, é Filho e é o Espírito Santo. Amém.

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1: Opa, estamos de volta, agora 6:50, reta final do programa. Mas tem zap zap chamando aí, fala Mané.
2: Bom dia, Marcelo Lucas.
1: Bom dia.
2: Mané no Sítio do Norte. Já tá fazendo aniversário hoje, tá ficando mais experiente.
1: Olha o churrasco.
2: É isso aí, manda um abração pra ela, eu amo muito ela. Muita felicidade, saúde pra ela, paz. É isso aí. Se der tempo, manda uma música que leve pra ela aí.
1: Tá bom.
2: Valeu, Marcelo, abraço.
1: Valeu, Mané. Alô, Ramon Lambranho. Ótimo domingo pra todas as famílias do Brasil. Ô, Jori, segura aí a terra tombada.

0: Lima chegando no finalzinho, finalzinho do modão de hoje.
1: Lima, meu amigo, tudo bem?
0: Gustavo Lima com o Fagner.
1: Você,
0: é um amado Batista.
1: 50 anos de carreira. 50 anos hoje você aqui, viu, Breado? Não é pra qualquer um, não. Aí, eu espero que um dia eu possa fazer.
0: Eu não sabia que eles ficavam conversando assim no final da música, não.
1: Parabéns, esteja lá com você.
2: Deus abençoe. Muita salva de palmas. Amado Batista, o nome dele.
0: Aparecendo o Fagner.
1: Mais um meu amigo Gustavo Lima. Obrigado.
0: Aê, o Amado Batista e Gustavo Lima. Então, finalzinho do programa. Tchau, gente!
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bem-vindos a esta Santa Missa. Sintam-se acolhidos na casa do Pai. Um bom dia para todos. Intenções. Aniversário natalício. Miguel Nali Gomes, Gerlane Batinello Dalcin, Aguinaldo Zardo Marques, Paulo Laquine Novo, Oldemar Rodrigues Sabino, Egisto Colodete, João Pedro Coradini, Ademilson Pedro Jubini, Pedro Lusório, Amora Belon Puziol e Rosimar Pena Santos. Aniversário matrimonial. Pascoal Francisco Salve e Maria Aparecida Fim Salve, 38 anos. Falecidos de sétimo dia, Rosa Lóquio Nascimento, um mês, Ruth Zanetti Vinha e um ano, Paulo Sérgio Bersan, Amélia Cereza Bruni, Paulo Sérgio Bersan e Ademir Mendes. E em ação de graças, por todos os ministros da palavra, ministros da comunhão e ministros das exéquias, por todos os coroinhas e acólitos, pelos casais de testemunhas qualificadas para o matrimônio, por todas as pessoas que ajudam com doações de alimentos, pelos sócios e colaboradores da Biblioteca Magnífica. As demais intenções que cada um traz no coração, coloque diante do altar. E para melhor nos prepararmos o nosso coração, iniciemos com o refrão contemplativo. Música.

0: Em nome do Pai, do Filho e do Espírito Santo.
1: Amém.
0: A graça de nosso Senhor Jesus Cristo, o amor do Pai e a comunhão do Espírito Santo estejam convosco.
1: Bendito seja Deus que nos reuniu no amor de Cristo.
0: Queridos irmãos e irmãs, sejam todos bem-vindos à nossa celebração eucarística, assim como aqueles que nos acompanham pela Rádio Cultura FM de Castelo. Que a graça de Deus possa iluminar o nosso coração, a nossa vida. E hoje, quando a igreja celebra a solenidade dos apóstolos São Pedro e São Paulo, rezemos de modo especial e coloquemos nas nossas intenções as nossas orações pelo Santo Padre, o Papa Leão, por seu ministério, por sua vida. Ele, um agostiniano, como cada um de nós, possamos rezar para que Deus o ilumine, o fortaleça, para que possa confirmar a cada um de nós na fé e na presença de Deus. Peçamos no início da nossa celebração perdão pelas nossas falhas, pelos nossos pecados, reconheçamos ser pecadores e invoquemos com confiança a misericórdia do Pai.

0: Deus Pai misericordioso, tenha compaixão de nós. Perdoe os nossos pecados e nos conduza à vida eterna.
1: Amém.

0: Oremos. Ó Deus, que hoje nos concedeis a santa alegria de festejar os apóstolos São Pedro e São Paulo, dai à vossa igreja seguir em tudo os ensinamentos destes apóstolos que nos deram os fundamentos da fé. Por nosso Senhor Jesus Cristo, vosso Filho, que é Deus, e convosco vive e reina na unidade do Espírito Santo, por todos os séculos dos séculos.
1: Amém.

0: Leitura dos Atos dos Apóstolos. Naqueles dias, o rei Herodes prendeu alguns membros da igreja para torturá-los. Mandou matar a espada Tiago, irmão de João. E vendo que isto agradava aos judeus, mandou também prender a Pedro. Era os dias dos pães ázimos. Depois de prender Pedro, Herodes colocou-o na prisão, guardado por 4 grupos de soldados, com 4 soldados cada um. Herodes tinha a intenção de apresentá-lo ao povo, depois da festa da Páscoa. Enquanto Pedro era mantido na prisão, a igreja rezava continuamente a Deus por ele. Herodes estava para apresentá-lo. Naquela mesma noite, Pedro dormia entre 2 soldados, preso com 2 correntes, e os guardas vigiavam a porta da prisão. Eis que apareceu o anjo do Senhor e uma luz iluminou a cela. O anjo tocou o ombro de Pedro, acordou e disse: "Levante-se depressa." As correntes caíram-lhe das mãos. O anjo continuou: "Coloca o cinto e calça tuas sandálias." Pedro obedeceu o anjo e lhe disse: "Põe tua capa e vem comigo." Pedro acompanhou-o e não sabia o que era realidade, o que estava acontecendo por meio do anjo, pois pensava que aquilo era uma visão. Depois de passarem pela primeira e segunda guarda, chegaram ao portão de ferro que dava para a cidade. O portão abriu sozinho. Eles saíram, caminharam por uma rua e logo depois o anjo o deixou. Então Pedro caiu em si e disse: "Agora sei de fato que o Senhor enviou o seu anjo para me libertar do poder de Herodes, de tudo o que o povo judeu esperava." Palavra do Senhor.
1: Graças a Deus.

0: Carta de São Paulo a Timóteo. Caríssimo, quanto a mim, eu já estou para ser derramado em sacrifício. Aproxima-se o momento de minha partida. Combati o bom combate, completei a corrida, guardei a fé. Agora está reservada para mim a coroa da justiça, que o Senhor, justo juiz, me dará naquele dia. E não somente a mim, mas também a todos o que espera com amor a sua manifestação gloriosa. Mas o Senhor esteve a meu lado e me deu forças. Ele fez com que a mensagem fosse anunciada por mim integralmente e ouvida por todas as nações, e eu fui libertado da boca do leão. O Senhor me libertará de todo mal e me salvará para o seu reino celeste. A ele a glória pelos séculos dos séculos. Amém. Palavra do Senhor.
1: Graças a Deus.

0: Senhor esteja convosco.
1: Ele está no meio de nós.
0: Proclamação do Evangelho de Jesus Cristo segundo Mateus.
1: Glória a vós, Senhor.
0: Naquele tempo, Jesus foi à região de Cesareia de Filipe e ali perguntou aos seus discípulos: quem dizem os homens ser o Filho do Homem? Eles responderam: alguns dizem que é João Batista, outros que é Elias, outros ainda que é Jeremias ou algum dos profetas. Então Jesus lhes perguntou: e vós, quem dizeis que eu sou? Simão Pedro respondeu: tu és o Messias, o Filho do Deus vivo. Respondendo, Jesus lhe disse: feliz és tu, Simão, filho de Jonas, porque não foi um ser humano que te revelou isso, mas o meu Pai que está no céu. Por isso eu te digo que tu és Pedro, e sobre esta pedra construirei a minha igreja,

0: e o poder do inferno nunca poderá vencê-la. Eu te darei as chaves do reino dos céus. Tudo o que tu ligares na terra será ligado nos céus. Tudo o que tu desligares na terra será desligado nos céus. Palavra da salvação.
1: Glória a vós, Senhor.
0: Queridos irmãos e irmãs, queridos ouvintes que nos acompanham pela Rádio Cultura, hoje a Igreja celebra a solenidade dos apóstolos São Pedro e São Paulo, chamada assim por nós comumente de das duas grandes colunas da Igreja. Dois homens frágeis, um negou a Cristo por 3 vezes, o outro era perseguidor de cristãos, perseguidor ferrenho, por sinal, e ambos são chamados por Deus, são chamados por Jesus para exercerem uma missão. Homens fracos, pessoas comuns, mas que designadas por Deus, pela graça de Deus, são chamados à santidade. Deus, portanto, escolhe homens frágeis. Deus, portanto, escolhe aquele que é fraco para torná-lo forte. Deus, portanto, chama a cada um de nós para uma missão. Deus chama a cada um de nós para sermos os continuadores do seu evangelho, da missão que Jesus confiou. Hoje, ao celebrarmos os apóstolos São Pedro e São Paulo, somos chamados a celebrar aqueles que, um pelo pastoreio e o outro pela pregação do evangelho, nos ajudam e nos sustentam nesta mesma fé que eles um dia professaram e que nós somos chamados a professar. As leituras de hoje nos apontam algumas questões bastante interessantes que nos ajudam a viver essa dimensão da fé. Na primeira leitura do livro dos Atos dos Apóstolos, mostram Pedro, que estava preso, estava na prisão, e o texto dizia que ele rezava, dormia, melhor dizendo. Pedro dormia entre os soldados. Pedro, aqui, está como que entregue às forças do mal. Ele dorme. Ele não tem força. Ele não consegue reagir. Mas o texto também diz que enquanto Pedro era mantido na prisão, a Igreja rezava continuamente a Deus por ele. Vejam como a oração ela é importante. Como a oração é fundamental na nossa vida, na vida da nossa comunidade, na vida da nossa Igreja. Sem o poder da oração, nós não conseguimos discernir aquilo que é a vontade de Deus na nossa vida. Aqui mostra muito claramente para nós a oração de intercessão, de rezarmos uns pelos outros. Enquanto Igreja, enquanto comunidade, enquanto povo de Deus que se reúne. E aí podemos nos perguntar, nós rezamos uns pelos outros? Nós rezamos pelos nossos agentes de pastoral, nós rezamos pelos nossos coordenadores de pastoral, nós rezamos pelo nosso bispo, pelos nossos sacerdotes, pelo Santo Padre. Todos nós formamos a Igreja. A Igreja, grosso modo, é um povo batizado que celebra, que vive da Eucaristia como fonte, como cume de toda a celebração. E o Papa Bento XVI, em uma de suas pregações, em uma de suas falas, ele vai dizer que a própria celebração da Eucaristia como um todo é uma oração. Portanto, aqui nesse momento, nós estamos rezando a Deus, cada um a seu modo, cada um a sua maneira, cada um de acordo com aquilo que recebeu na sua vocação batismal, está chamado à oração. É a oração, portanto, que nos sustenta. É a oração, portanto, que nos ajuda a vivermos a dimensão da nossa fé. E é o poder desta oração que faz com que os anjos se aproximem de Pedro, o tirem da cela. E só depois de tudo o que aconteceu, como nos lembra o trecho dos Atos dos Apóstolos, no capítulo 12, Pedro vai dizer, né, cai em si e diz: agora sei de fato que o Senhor enviou o seu anjo para me libertar do poder de Herodes. Quantas e quantas vezes Deus vai nos conduzindo e nós não percebemos? Quantas e quantas vezes Deus mostra o seu amor, a sua graça, a sua misericórdia, mas enquanto estamos passando e vivendo aquele momento de turbulência, aquele momento de tribulação, é como se não percebêssemos a ação de Deus, mas Ele está agindo no silêncio, na calada da noite. Deus age na nossa vida, Deus age no nosso coração. E esta ação de Deus, Jesus mostra no evangelho que nós ouvimos no dia de hoje. Jesus leva seus discípulos à região de Cesareia de Filipe. Dizem os historiadores que seria como quase que o paraíso aqui na terra. Um lugar construído pelo imperador e um lugar de muito bonito, muito belo. E é no meio dessa beleza que Jesus faz uma pergunta banal a seus discípulos, uma pergunta bastante genérica. O que vocês ouvem dizer? Quem dizem os homens ser o filho do homem? O que nós ouvimos falar de Jesus? Das nossas leituras, das nossas catequeses, das nossas formações. O que nós ouvimos falar de Jesus? Vejam que é uma pergunta bastante abrangente. Uma pergunta que não compromete. Nós ouvimos falar que Jesus é o Salvador, que Ele é o Filho de Deus, que Ele é o nosso libertador. Alguns vão dizer que Ele é o tudo, sem especificar exatamente o que significa esse tudo. É um homem milagroso, é um profeta. Os apóstolos também dão respostas genéricas. Olha, uns dizem que é João Batista, outros dizem que é Elias, outros dizem que é Jeremias ou algum dos profetas. Só que Jesus aprofunda essa pergunta. Ele aprofunda essa questão. Vai dizer: e vós, quem dizeis que eu sou? Já não se trata mais de ouvir o que Jesus fala, ou o que nós ouvimos falar de Jesus, melhor dizendo. Mas se trata de nos perguntarmos: quem é Jesus Cristo para mim? Que importância ele tem na minha vida? O que ele significa para mim? A minha vida é vivida de acordo com os ensinamentos de Jesus? O meu batismo é professado de acordo com aquilo que Jesus me mostra, com aquilo que Jesus me ensina? Aqui já não se trata mais do que os outros dizem. Aqui Jesus aprofunda essa pergunta e pergunta direta e objetivamente para os seus discípulos. E também Jesus hoje faz essa mesma pergunta para nós. O que ele significa para mim? Qual a importância que ele tem na minha vida? Qual a importância que ele tem no meu trabalho? Qual a importância que ele tem na minha família? Qual a importância que ele tem na minha missão? Qual a importância que ele tem na minha pastoral? no meu ministério? Pedro dá uma resposta do ponto de vista teológica, né? Correta, né? Tu és o Messias, o Filho do Deus vivo. E Jesus vai dizer, né? Feliz és tu, Simão, filho de Jonas, porque não foi um ser humano que te revelou isso, mas o meu Pai que está nos céus. Vejam que a iniciativa é sempre de Deus, nunca é nossa. É sempre Deus agindo na nossa frente. É sempre Deus nos ensinando, nos iluminando, nos mostrando qual é o verdadeiro caminho que nós devemos seguir. Por isso a oração se faz tão importante na nossa vida. Não para que Deus realize a nossa vontade, porque Ele já sabe qual é a nossa vontade. Mas é para que nós saibamos compreender qual é a vontade de Deus na minha vida. O que Ele tem preparado para mim, para a minha missão a qual eu sou chamado a responder. Por isso, nesse dia de hoje, peçamos ao Senhor que ilumine o nosso coração, ilumine a nossa vida, que saibamos também responder generosamente à graça de Deus que nos chama à perfeição. A graça de Deus que nos chama à santidade. Assim como Pedro, como Jesus, melhor dizendo, escolheu a Pedro e a Paulo para a sua missão, e mesmo entre ambos, né, se nós lermos o livro dos Atos dos Apóstolos com um pouquinho mais de atenção, nós vamos perceber que, embora fossem unidos, embora houvesse unidade entre os dois, haviam também discussões. Haviam também problemas. Mas em ambos havia uma única certeza: um olhar para Cristo, um olhar para Jesus. Que nós também saibamos olhar para Jesus como centro, como fundamento da nossa fé, da nossa esperança. Saibamos olhar para o Senhor e pedir a Ele que ilumine a cada um de nós, que ilumine a nossa missão, que ilumine o chamado que Deus nos faz, ainda que pecadores, ou melhor dizendo, por causa dos nossos pecados. Deus pode transformar a nossa vida, Deus pode transformar o nosso coração e nos dar a graça de respondermos generosamente ao seu amor, à sua paz.

0: Queridos irmãos e irmãs, professemos a nossa fé.
1: Creio em Deus Pai, Todo-Poderoso, Criador do céu e da terra, e em Jesus Cristo, seu único Filho, nosso Senhor, que foi concebido pelo poder do Espírito Santo, nasceu da Virgem Maria, padeceu sob Pôncio Pilatos, foi crucificado, morto e sepultado, desceu à mansão dos mortos, ressuscitou ao terceiro dia, subiu aos céus, está sentado à direita de Deus Pai Todo-Poderoso, onde há de vir a julgar os vivos e os mortos. Creio no Espírito Santo, na Santa Igreja Católica, na comunhão dos santos, na remissão dos pecados, na ressurreição da carne, na vida eterna. Amém.
0: Queridos irmãos e irmãs, abramos o nosso coração, a nossa inteligência e elevemos a Deus as nossas preces, os nossos pedidos.
2: Após cada prece, rezemos: aumentai, Senhor, a nossa fé.
1: Aumentai, Senhor, a nossa fé.
2: Pela Igreja, para que saiba guardar a fé recebida de Jesus Cristo em sua missão evangelizadora e se aproxime cada dia mais da Jerusalém Celeste, rezemos.
1: Aumentai, Senhor, a nossa fé.
2: Pelo Papa Leão, pelos bispos, por todos os ministros ordenados, para que, a exemplo de São Pedro e São Paulo, caminhe anunciando a boa nova do Evangelho, rezemos.
1: Aumentai, Senhor, a nossa fé.
2: Pelos governantes e autoridades civis, para que, guiados pela justiça e pela compaixão, tenham sempre a luz de Cristo em seus corações e saibam discernir o bem comum, colocando-o em prática pela dignidade do próximo, rezemos.
1: Aumentai, Senhor, a nossa fé.
2: Senhor, abençoai o nosso novo sacerdote, Frei Welton. Concedei-lhe a força do Espírito Santo e a abundância da graça sacerdotal, para que ele seja um ministro fiel, dedicado e cheio de amor para guiar o vosso povo, rezemos.
1: Aumentai, Senhor, a nossa fé.
2: Por nossa comunidade aqui reunida em torno deste altar, para que, inspirada pelo exemplo de São Pedro e São Paulo, possa anunciar Cristo, caminho, verdade e vida, reconhecendo-o nos irmãos e irmãs, rezemos.
1: Aumentai, Senhor, a nossa fé.
0: Acolhei, ó Pai, com bondade as nossas preces, os nossos pedidos, e também aqueles que trazemos em nosso coração, para que sejam levadas à vossa presença e atendidas às nossas necessidades. Por Cristo nosso Senhor.
1: Amém.

0: Orai, irmãos e irmãs, para que o meu e o vosso sacrifício possa ser aceito e agradável a Deus Pai Todo-Poderoso.
1: Receba, Senhor, por tuas mãos este sacrifício, para a glória do seu nome, para o nosso bem e de toda a sua santa igreja.
0: A oração de vossos apóstolos, Senhor, acompanhe as oferendas que vos apresentamos para serem consagradas e volva para vós o nosso coração ao celebrarmos este sacrifício. Por Cristo nosso Senhor.
1: Amém.
0: O Senhor esteja convosco.
1: Ele está no meio de nós.
0: Corações ao alto.
1: O nosso coração está em Deus.
0: Demos graças ao Senhor nosso Deus.
1: É o nosso dever e a nossa salvação.
0: Na verdade, é digno e justo. É nosso dever e salvação dar-vos graças sempre e em todo lugar. Senhor Pai Santo, Deus Eterno e Todo-Poderoso. Hoje vós nos concedeis a alegria de festejar os apóstolos São Pedro e São Paulo. Pedro, o primeiro a confessar a fé em Cristo, fundou a igreja primitiva sobre a herança de Israel. Paulo, mestre e doutor da fé, iluminou as profundezas do mistério e anunciou o evangelho a todas as nações. Assim, por diferentes meios, os dois congregaram a única família de Cristo e, unidos pela coroa do martírio, recebem hoje por toda a terra a mesma veneração. Por isso, com todos os anjos e santos, nós os louvamos sem cessar e cantamos a uma só voz.

0: Nós vamos rezar a oração eucarística número 2. Na verdade, ó Pai, vós sois santo, fonte de toda santidade. Santificai, pois, estes dons, derramando sobre eles o vosso Espírito, a fim de que se tornem para nós o corpo e o sangue de nosso Senhor Jesus Cristo.
1: Enviai o vosso Espírito Santo.
0: Estando para ser entregue e abraçando livremente a paixão, Jesus tomou o pão, pronunciou a bênção de ação de graças, partiu e o deu a seus discípulos, dizendo: tomai, todos, e comei. Isto é o meu corpo, que será entregue por vós.

Do mesmo modo, no fim da ceia, ele tomou o cálice em suas mãos e, dando graças novamente, o entregou a seus discípulos, dizendo: Tomai, todos, e bebei. Este é o cálice do meu sangue, o sangue da nova e eterna aliança, que será derramado por vós e por todos para a remissão dos pecados. Fazei isto em memória de mim.

0: Celebrando, pois, o memorial da morte e ressurreição do vosso Filho, nós vos oferecemos, ó Pai, o pão da vida e o cálice da salvação, e vos agradecemos porque nos tornastes dignos de estar aqui na vossa presença e vos servir.
1: Aceitai, ó Senhor, a nossa oferta.
0: Suplicantes, vos pedimos que, participando do corpo e sangue de Cristo, sejamos reunidos pelo Espírito Santo num só corpo.
1: O Espírito nos una num só corpo.
0: Lembrai-vos, ó Pai, da vossa igreja que se faz presente pelo mundo inteiro. Que ela cresça na caridade em comunhão com o Papa Leão, com o nosso bispo Luiz Fernando, os bispos do mundo inteiro, os presbíteros, os diáconos e todos os ministros do vosso povo. Lembrai-vos também na vossa misericórdia dos nossos irmãos e irmãs que adormeceram na esperança da ressurreição. Lembremo-nos dos nossos familiares, parentes, amigos já falecidos, de modo especial Rosa Alóquio, do sétimo dia de falecimento, Ruth Zanetti, do primeiro mês de falecimento, e do primeiro ano de falecimento de Paulo Sérgio, Amélia Cereza e Ademir Sandes. E de todos os que partiram desta vida, acolhei-os junto a vós na luz da vossa face.
1: Concedei-lhes, ó Senhor, a luz eterna.
0: Enfim, nós vos pedimos, tende piedade de todos nós, e dai-nos participar da vida eterna com a Virgem Maria, Mãe de Deus, São José, seu castíssimo esposo, os apóstolos São Pedro e São Paulo, e todos os santos que neste mundo viveram na vossa amizade, a fim de vos louvarmos e glorificarmos por Jesus Cristo, o vosso Filho. Por Cristo, com Cristo e em Cristo, a vós, Deus Pai Todo-Poderoso, na unidade do Espírito Santo, toda honra e toda glória, por todos os séculos dos séculos.
1: Amém, amém, amém.
0: Obedientes à palavra do Salvador e formados pelo seu divino ensinamento, ousamos dizer:
2: Pai nosso que estais nos céus, santificado seja o vosso nome. Venha a nós o vosso reino. Seja feita a vossa vontade, assim na terra como no céu. O pão nosso de cada dia nos dai hoje. Perdoai-nos as nossas ofensas, assim como nós perdoamos a quem nos tem ofendido. E não nos deixeis cair em tentação, mas livrai-nos do mal.
0: Livrai-nos de todos os males, ó Pai, e dai-nos hoje a vossa paz. Ajudados pela vossa misericórdia, sejamos sempre livres do pecado e protegidos de todos os perigos, enquanto aguardamos a feliz esperança e a vinda do nosso Salvador, Jesus Cristo.
2: Vosso é o reino, o poder e a glória para sempre.
0: Senhor Jesus Cristo, disseste aos vossos apóstolos: eu vos deixo a paz, eu vos dou a minha paz. Não olheis os nossos pecados, mas a fé que anima a vossa igreja. Dai-lhe, segundo o vosso desejo, a paz e a unidade. Vós que sois Deus com o Pai e o Espírito Santo.
2: Amém.
0: A paz do Senhor esteja sempre convosco.
2: O amor de Cristo nos uniu.
0: Este amor de Cristo que nos une, saudemo-nos com um gesto de comunhão fraterna.

0: Simão Pedro disse a Jesus: Tu és o Cristo, Filho do Deus vivo. Jesus então declarou: Tu és Pedro, e sobre esta pedra construirei a minha igreja. Felizes os convidados para a ceia do Senhor. Eis o Cordeiro de Deus, aquele que tira o pecado do mundo.
1: Senhor, eu não sou digna de que entreis em minha morada, mas dizei uma palavra e serei salvo.

0: oremos. Refeitos por este sacramento, concedei-nos, Senhor, viver de tal modo na vossa igreja, que perseverando na fração do pão e no ensinamento dos apóstolos, enraizados no vosso amor, sejamos uma só alma e um só coração. Por Cristo nosso Senhor.
1: Amém.
0: Podemos ficar sentados para os avisos.
1: Informamos que em razão do jogo da seleção brasileira pela Copa do Mundo, o expediente na secretaria paroquial nesta segunda-feira, dia 29, será de 7h30 às 12 horas. A Renovação Carismática Católica informa que estão abertas as inscrições para o Seminário de Vida no Espírito Santo, nos grupos de oração e na secretaria paroquial. Os encontros terão início dia 11 de julho, às 15 horas, no Centro Comunitário. Taxa de inscrição, R$15. Estão abertas as inscrições para a consagração a Nossa Senhora pelo método de São Luís. Os encontros terão início no dia 14 de julho e a missa de consagração acontecerá no dia 12 de outubro. De mais informações e telefone para inscrição estão disponíveis nos quadros de avisos e em nossas redes sociais. A Escola de Teologia e Pastoral Santa Mônica convida para a Semana Teológica com o tema Escatologia, que acontecerá nos dias 20 a 24 de julho de 2026, no Salão do Centro Comunitário, das 9 horas e 15 minutos às 21 horas e 45 minutos. As inscrições são feitas na secretaria paroquial e o valor é R$40.
0: O Senhor esteja convosco.
1: Ele está no meio de nós.
0: Por intercessão dos apóstolos São Pedro e São Paulo, abençoe-vos o Deus Todo-Poderoso, Pai e Filho e Espírito Santo.
1: Amém.
0: Tenham todos um feliz domingo, uma feliz semana. Vamos em paz e que o Senhor vos acompanhe.
1: Graças a Deus.

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As férias escolares de julho representam um período aguardado pelas crianças, mas também exige planejamento das famílias. Enquanto os estudantes aproveitam alguma semana longe da sala de aula, muitos pais seguem trabalhando e precisam encontrar alternativa que garanta segurança, diversão e desenvolvimento para os filhos. Nesse cenário, cresce a procura por atividades organizadas durante o recesso. Clubes, escolas e centros esportivos oferecem programações que combinam com brincadeiras, esporte, convivência entre as crianças de diversas idades. É lamentável, mas a notícia não é boa. No Espírito Santo cresce mais de 100% o roubo de celulares. Caso mais que dobraram em um ano, os criminosos miram senha, aplicativo bancário, dados pessoais armazenados nos aparelhos para aplicar golpes. Especialista alerta que criminoso busca cada vez mais acesso à conta, senha, dados bancários. Estatística disparou em um ano, um aumento mais de 100%. Poderíamos estar falando de algo positivo para esse número impressionante, diz respeito à comparação de roubo de celulares no Espírito Santo entre 2024. Roubaram 9.569. Repara só, em 2024, 9.569 celulares foram roubados. Já este ano, roubaram 19.303. A estatística assustadora mostra que o aparelho é um dos principais alvos da criminalidade no estado. Especialistas alertam que o interesse dos criminosos não está apenas no celular, mas também nos dados pessoais armazenados dentro do aparelho. O deputado federal Ivaí de Melo, segundo ele, tem verde e amarelo por aí, por todo lado, mas nem todo mundo que veste a camisa do Brasil merece confiança. A camisa do Brasil não é fantasia para momentos convenientes, é símbolo de um povo que trabalha, produz e acredita no país todos os dias. Acorda, Brasil. Circulando com desenvoltura dentro da administração atual, o vereador de Cachoeiro, Vandinho da Padaria, virou uma espécie de queridinho do grupo do prefeito Teodorico Ferraço. Atendido com deferência pelo secretariado, o vereador tem visto suas solicitações andadas com rapidez, seus redutos serem atendidos a cada pedido e obras que estavam travadas virarem realidade. Uma delas, só para ficar um exemplo, é a reforma e remodelação do campo de futebol do bairro de São Geraldo. A obra não andou no governo passado, já segue sendo executado pela atual gestão. Não raramente em suas entrevistas o próprio Teodorico Ferraço cita que ou em outros comentários o nome do vereador, como o caso da última coletiva com um diálogo com o secretário estadual de saúde sobre UBS dos bairros Paraíso, São Geraldo e Amarelo, fez questão de citar uma obra solicitada pelo vereador Vandinho da Padaria. Em outro gesto, Ferraço deu carta branca para que o vereador cuidasse diretamente de acompanhar o asfaltamento de várias ruas no Cachoeiro de Itapimirim. Vandinho e Vitor Coelho, ex-prefeito, foram aliados na gestão passada e até caminharam junto na eleição 2024. Mas de lá para cá houve afastamento, um movimento que deve intensificar nessas eleições deste ano, que ambos vão disputar o mesmo espaço, uma vaga como deputado federal. Isso leva naturalmente a uma disputa de votos. Vitor, sabido como é, já enxerga o vereador como concorrente perigoso. Não serão um adversário direto, por estão em partidos diferentes, mas vamos dar voto de Cachoeiro de cabo a rabo. Nessa briga de voto, o ex-prefeito Vitor certamente terá um desempenho bem maior do que o vereador Vandinho, por ter um grande trunfo que é exatamente o apoio do seu partido. Já por outro lado, a pré-candidatura de Vandinho da Padaria, além dos desafios externos, tem também apoio do seu partido, que é o PSDB, que tem nomes
como fortes como vereador. Anadelso, eleito 4 vezes em Vila Velha. Rafael Estrela do Mar, lá da Serra. Tem também o ex-prefeito de Vitória, Luiz Paulo Veloso Lutras, também como pré-candidatos a deputados federais. Embora tenha sido o vereador mais votado nas últimas eleições de Cajueiro, o político em franca ascensão, Vandinho, competirá com nomes fortes da Grande Vitória, como também do sul do estado, como Evaí de Melo. Portanto, a missão muito difícil, mas que pode se tornar-se mais fácil com esse apoio do Grupo Ferraço. Realmente acontece. Vamos ver os próximos capítulos. Zico, que já foi treinador do Japão, está temeroso pelo jogo do Brasil e Japão. Em entrevista à FIFA, Zico afirmou que torcerá para o Brasil, mas faz questão de destacar o Japão no mata-mata, em nível muito superior às gerações anteriores. Nessa segunda-feira, às 14h, a seleção asiática evoluiu tecnicamente, ganhou esperança internacional, está preparada para enfrentar qualquer porte do mundo. Interessante dizer que na época do Japão, o Japão ainda vivia uma fase de consolidação dos mundiais. A seleção havia estreado em Copas apenas em 1998 e ainda buscava uma afirmação no cenário internacional. Esse é um dos pontos destacados por Zico. A atual geração japonesa tem atletas atuando em campeonatos fortes, como o da Europa, para o ex-craque. Essa vivência deixou o Japão mais competitivo e menos vulneráveis emocionalmente em jogos de grandes portes. Interessante que, na época, o Japão ainda vivia uma fase de consolidação de mundiais. A seleção havia estreado apenas em 1998. Isso é bom dizer que também Zico, um certo período, foi treinador da seleção japonesa.

da luta diária pela sobrevivência. Mas o mundo mudou. Acredito que hoje as pessoas mais sensíveis convivem tenebrosas diante das barbáries que grandes veículos de comunicação fazem questão de divulgar. É notório que atravessamos uma época marcada pela falta de tolerância, pela ausência da empatia e pela indiferença diante da dor alheia. Nas redes sociais proliferam discursos de ódio, ataques grosseiros contra pessoas que muitas vezes nunca se fizeram, nunca se viram, apenas porque pensam de forma diferente. Conversando com amigos, ficou claro que nesse momento muitos temem mais a vida do que a morte. Viver, enfrentar desafios diários, lidar com frustrações, assumir responsabilidade e conviver com as incertezas do futuro. Hoje as pessoas passaram a enxergar o outro como adversário e não como um Deus manda, como semelhante. As redes sociais estimularam a competição excessiva, a busca da fama e do individualismo. Isso enfraquece valores essenciais como respeito, compaixão e solidariedade. Mas o psicólogo Irene Aylon, considerado uma das maiores referências mundiais sobre o medo da

Prefeitura de Malataíza entregou um caminhão da Associação de Agricultores Familiar de Boa Vista do Sul, para reforçar o transporte da produção agrícola da comunidade. A iniciativa foi realizada pela Secretaria Municipal de Agricultura e com apoio todo do atual prefeitaço Toninho Bettencourt. O veículo foi adquirido por meio de convênio, viabilizado com recurso de emenda parlamentar, e será utilizado principalmente no apoio aos produtores de abacaxi, aipim, duas das principais culturas desenvolvidas na localidade. A entrega foi feita pelo secretário de Agricultura, Adri Edson Brandão Leal, representando o prefeitaço Toninho Bittencourt. A prefeitura destaca que investimento integra um conjunto de ações voltadas ao incentivo rural, com foco no aumento de produtividade e produção, na geração de renda, na melhoria da condição do homem do campo, disse o prefeitaço Toninho Bittencourt. Nós nunca recuamos, disse Evair de Mello, enquanto o escândalo Master expõe mais um capítulo de corrupção instalada no Brasil. A oposição segue firme e aguerrida e movida por princípios e valores inegociáveis. Somos maioria aritmética, mas nunca faltou conteúdo, trabalho e persistência. A CPI do roubo dos aposentados mostrou ao Brasil o poder da legítima oposição e antecipamos crimes que hoje estão sendo revelados. É o bem contra o mal que está instalado nesse país. O Brasil sabe de que lado estamos, disse Evair, e quem defendemos. Seguiremos na luta, disse Evair, sem corrupção, sem recuar. Vai vendo, Brasil. Sempre geram desconfianças essas constantes pesquisas que antecedem o período eleitoral. Nas redes sociais, é comum ver um levantamento colocando determinado candidato na frente, em outro, o vencedor ser o concorrente. Lógico que a intenção é influenciar o eleitor que não gosta de perder o voto. Um grande erro. O que impressiona é o custo dessas pesquisas. Se for de âmbito estadual, os valores variam de 50 até 500 mil, dependendo da extensão que a pesquisa é feita. Já as destinadas à disputa para presidente custam de 500 mil a 3 milhões de reais. Consta que atualmente quem encomenda e financia esses levantamentos são instituições financeiras e grupos empresariais interessados em análise do cenário. Ou seja, saber quem merece maior apoio financeiro. Lógico que isso será cobrado depois. Outro detalhe, não há nenhuma punição para o instituto que errar em seus prognósticos. Não se deixe influenciar por pesquisa. Vote em quem lhe transmite mais segurança. O mais importante, tem ficha limpa, faz trabalho para o município e para o seu estado e pode ser bom representante em sua atuação no segmento que tiver nas eleições deste ano, como deputado estadual, federal e senador. Castelo está se tornando cada dia mais uma cidade mais alegre, com mais opções de lazer, graças à iniciativa da Secretaria de Turismo da Prefeitura de Castelo, sob a coordenação da secretária Leia Ringer Nali e apoio total do prefeito João Paulo Nali. Sem dúvida, o concurso de marcha realizado no Castelão, com participação de todos estado do Espírito Santo, foi um grande sucesso, reuniu uma multidão, o evento atraiu visitantes.

Santos trouxe muita gente para a cidade e as atividades não pararam por aí. Durante 4 dias na Beira Rio, a Prefeitura Municipal de Castelo, por meio da Secretaria de Turismo, promoveu a arraiá das escolas municipais, envolvendo tanto a sede como o interior do município. O evento contou com muita dança, entretenimento, comidas típicas, além da tradicional quadrilha, em um ambiente familiar e totalmente seguro. Todos os participantes estavam vestidos a caráter, o que tornou a festa ainda mais especial. Em um cenário em que a sociedade enfrenta hoje tantos desafios, um mundo hoje de tanta guerra, assalto ou coisas que não faz bem ao ser humano. Mas por outro lado, iniciativas como essas são importantes por promoverem a cultura, a conveniência, a alegria para a população. O senador da República baiano, Jacques Wagner, não é desconhecido. Todo mundo sabe que ele é amigo de Lula há décadas, é líder do atual governo de Lula no Senado, é um dos aliados mais próximos do presidente. Dessa vez vai ficar difícil recorrer ao velho discurso do que não conhecia, não sabia ou não tinha relação. A casa está caindo e muita gente vai cair junto com ela, pode ter certeza, principalmente do atual governo. Vai vendo, Brasil. Abre o olho, sinal vermelho acendeu, porque a importação de ureia no Brasil atinge o menor nível dos últimos 10 anos. Essa ureia é fundamental para o plantio, principalmente da soja e do milho. Entre janeiro e maio, cerca de 1 milhão de toneladas chegaram ao país, segundo o Rabobank Instituições, projeta recorde de consumo de soja, ou seja, mais com um problema muito grande de falta de fertilizante. Um fato triste, mas tem que ser dito, a classe D e E encolheram já, são menos de 20% da população do Brasil. O mercado de trabalho e programas sociais levam baixa renda ao menor nível de 2012, diz a consultoria.

0: Essa frase é de Rui Barbosa. Esse trecho faz séculos que ele foi escrito e ele sempre é atual. Hoje é atual e daqui a 100 anos vai ser atual o que Rui Barbosa escreveu. É uma verdade. De tanto ver as nulidades, de tanto ver prosperar a desonra, de tanto ver crescer a injustiça, de tanto ver agigantar-se os poderes na mão dos maus, o homem chega a desanimar das virtudes, a rir da honra, a ter vergonha de ser honesto. Quem disse isso foi Rui Barbosa. O sul do estado está de parabéns. O desempenho das escolas privadas do Espírito Santo no Enem 2025, aqui no sul do estado, dentre as 50 primeiras escolas classificadas com boa nota, apareceram no sul do estado: Colégio Expoente de Castelo, média 655.16. Cachoeiro Tapimirim, Escola Guimarães Rosa, 652.69. E também apareceu de Venda Nova do Imigrante a Escola Fundação Deolindo Perim. A esses diretores, professores, alunos dessas quatro escolas, os nossos parabéns. Mais duas profissões podem receber o direito de obter porte de arma no Brasil. Dois projetos de lei aprovados na Comissão de Segurança Pública da Câmara dos Deputados pode conceder o direito para advogados e corretores de imóveis. Corretor de imóveis eu não entendi muito não. Advogado tem um certo sentido. O projeto que garante a possibilidade de adquirir porte de arma para advogados altera o Estatuto da Advocacia e o Estatuto do Desarmamento, que contempla os profissionais regularmente inscritos na OAB, Ordem dos Advogados do Brasil. Jacques Wagner, ex-líder do governo Lula, deixa a liderança do governo Senado após ser alvo da Polícia Federal. Saiu após a reunião com Lula de 2 horas. O senador foi alvo da operação da Polícia Federal, que apura alegações de desfalque com o Banco Master no dinheiro da população. Lula já anunciou a nova líder, a senadora Tereza Leitão, como a nova líder do PT no Senado. No começo do ano até hoje, o número de batidas de veículos e motocicletas aumentaram assustadoramente, seja no interior dos municípios, na sede e nas rodovias estaduais e federais. É de assustar. A cada 10 batidas, lamentavelmente, 6 são com motos. Dessa forma, aumenta assustadoramente os atendimentos nos hospitais, nos finais de semana, nos municípios, fora os casos de morte. Cachoeira em festa 5 dias, festa no Parque de Exposição, Carlos Caiado, com vários shows durante os dias, muitas atrações, cantores famosos e também cantores gospel e diversas diversões, atrações. Mas segunda-feira será feriado em Cachoeiro Tapimirim e também deve ser semi-feriado no Brasil todo. Motivo: jogo da seleção brasileira será às 14 horas. Quem está por vir por esses dias em Castelo é o atual governador Ricardo Ferraz, para dar ordem de serviço em várias obras junto com o prefeito municipal João Paulo Nali. As ordens de serviço que inicialmente serão dadas: o asfaltamento da rodovia Fued Neme, Castelo Coutinho, valor 145 milhões. Ordem de serviço para a construção da nova rodoviária em Castelo, a implantação de um campo bom de bola na comunidade Forno Grande, a instalação da companhia da Polícia Militar em Castelo, a ordem de serviço para o auditório no Colégio João Blei, o calçamento de entrada da localidade Monte Pinho, 1 quilômetro, e outras obras mais pedidas pelo prefeito municipal João Paulo Nali, que certamente serão dadas ordem de serviço com a presença do governador Ricardo Ferraz.
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É lamentável. Isso acontece de uns 5, 6 anos pra cá. Antigamente isso não havia. O cara que fazia um negócio desse, cortava o bilau dele ou cortava a mão. A cada 16 minutos, uma mulher pede medida protetiva aqui no estado. O estado registrou um crescimento dos pedidos de proteção judicial entre 2020 e 2025. O volume aumentou 300%. Nos primeiros 5 meses só desse ano, de 2026, 13.200 mulheres solicitaram medida protetiva de urgência, MPUS, no Espírito Santo, para frear esses vagabundos, covardes, agressores. O volume representa uma média de um novo pedido a cada 16 minutos. São covardes, não tem vergonha na cara, são falsos machos que precisam encarar é a polícia para ver se eles batem na polícia ou batem no macho mais forte do que eles. Justiça agindo. Diário da Justiça Eletrônico publicou o acordo da ação originária que proíbe a aplicação de aposentadoria compulsória como pena máxima para desvios disciplinares de juízes. Com a publicação, ainda que advogados possam fazer questionamentos pontuais, a decisão já está valendo, estabelecendo uma nova jurisprudência sobre o tema. Antigamente, quando o juiz fazia um ato indisciplinar, ele era aposentado e continuava recebendo salário. Agora, com essa nova lei, que é um exemplo para o Brasil, é mandado embora sem salário, sem receber. Vai se virar. Para mim, um dos candidatos a Senado apareceu. Apareceu, e é o que eu pensava mesmo, já que o prefeito de Colatina e presidente estadual do PSD, Renzo Vasconcelos, concedeu uma entrevista falando sobre o panorama político capixaba e das posições do PSD. Voltou reverendar a pré-candidatura do deputado estadual que quer ser senador, Serginho Meneghelli, que quer ser senado, afastando a possível dúvida do mercado político sobre se o deputado estadual vai ou não disputar o cargo. Diferente de muitos partidos que ofereceram legenda e depois lançaram outro candidato, Meneghelli aqui será o que ele quiser. Isso foi garantido por Kassab numa reunião com Meneghelli e com Renzo Vasconcelos. Enquanto a caneta estiver nas minhas mãos, diz Kassab, ele é o candidato. Quanto ao ex-governador Paulo Artung, ele sempre foi desprendido, pelo menos até agora, de vaidade. Diz que pode ser tudo, como pode ser nada. Em nenhuma hora o ex-governador Paulo Artung colocou obstáculo para as duas candidaturas, a dele e de Meneghelli. A palavra do homem não faz curva, eu garanto, diz o presidente nacional do PSB, Kassab, ou seja, um candidato é Renato Casagrande, certo? E outro já definido pelo PSD, Sérgio Meneghelli, hoje deputado estadual. O bispo Edir Macedo, fundador da Igreja Universal, controlador do Banco Digimais, afirmou em pregação pública que está tranquilo e em paz com Deus. A declaração foi feita um dia que, após a Operação Mirage da Polícia Federal, que investiga possível irregularidade na instituição financeira do líder religioso, sem citar diretamente a operação policial, Macedo disse confiar que seus adversários serão derrotados, como os do passado. Durante o discurso, o bispo disse ter a consciência absolutamente tranquila e em paz. A operação foi realizada ligados ao Digimais e à gestora ID Serviço Financeiro, que prestavam serviço ao banco. A ação investiga possíveis crimes contra o sistema financeiro nacional, incluindo fraudes em registros contábeis e relatório financeiro, além de realização de empréstimos e financiamento proibido por lei. Mais de
670 milhões em bens, valores dos investigados foram bloqueados pela Justiça Federal. Edir Macedo é investigado por ser proprietário do banco, mas não foi alvo de mandato de busca e apreensão, porque tem endereço residencial nos Estados Unidos e não mora no Brasil. Houve, no entanto, um pedido de quebra de sigilo bancário e fiscal. Em ano de Copa, as vendas de TVs crescem só 3%, muito abaixo do que o comércio esperava. E o frio derrubou, puxou mesmo, as vendas de ar-condicionado. Também o endividamento das famílias, em cenário de juros que subiram para tentar equilibrar o descontrole fiscal do governo, especialmente a partir de 2025, pesa no bolso dos consumidores. Sete milhões de brasileiros sofrem com enxaqueca sem diagnóstico, indica levantamento. Desconhecimento sobre a doença e dificuldade de acesso a especialista ajuda a explicar a subnotificação. A falta de tratamento adequado pode agravar a condição. O vice-presidente Geraldo Alckmin afirmou que o Conselho Nacional de Política Energética aprovou o aumento da mistura de etanol, no caso o álcool, na gasolina de 30 para 32% desde a última quarta-feira. Não tem ninguém no mundo que não tenha isso também na gasolina. Importante para o meio ambiente e economia. Diz Alckmin, vamos já perceber a redução do preço da gasolina com a aprovação e o início da mistura, afirmou durante o evento no setor ferroviário. O IPEC e o IPESOL, 31% avalia o governo Lula como ruim ou péssimo, 32% como ótimo ou bom, 28% como regular. A avaliação negativa oscilou dentro da margem de erro de 40 para 38. A positiva de 33 para 32. E a regular subiu de 24 para 28. Levantamento ouviu 2 mil eleitores entre o dia 13 a 17 de junho. A margem de erro é de 2 pontos para mais ou menos. O mercado monetário brasileiro eleva a previsão da inflação esse ano a 5,33 e prevê cortes menores no juro neste ano. A taxa de juro deve manter-se até o final do ano em 14%.

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1: O PDT foi o primeiro partido a surgir um vice. Se comentavam, até comentei aqui no Passando a Limpo, na chapa de Ricardo Ferraz, que disputa a reeleição. Tenta emplacar o ex-prefeito da Serra, Sérgio Vidigal, mas o próprio Vidigal não se mostrou muito empolgado com a ideia. Agora a Federação União Progressista, formada por PP, União Brasil, entrou para valer no páreo. Houve, e depois de decidir não disputar a vaga no Senado, o deputado federal da Vitória, presidente estadual da federação, deixou claro que faz questão de ficar com o lugar de vice de Ricardo. Da Vitória enumerou vários possíveis candidatos, presidente da Assembleia, Marcelo Santos, o deputado federal Amaro Neto, também o deputado federal Messias Donato, a capitã Andressa, do Corpo de Bombeiro, vereador Camilo Neves, o empresário de Guarapari Rodolfo Maia. Na minha opinião, muito tiro para pouca caça. Metade desses nomes não tem nem condição de ser vice de Ricardo. Tudo isso, por enquanto, é apenas especulação. O próprio Marcelo Santos, presidente estadual da União, afirmou que continua a ser pré-candidato a deputado federal. Ele não considera uma boa ideia deslocar nomes da chapa de candidato a deputado federal para vice, sinalizando que Amaro e Messias seriam também opções pouco prováveis, porque, logicamente, a legenda precisa de nomes fortes para eleger mais deputados federais. Amaro, de acordo com o que apurou, tem real interesse em ser vice. O deputado filiou o PP recentemente, em fevereiro, antes estava no Republicano, partido principal adversário de Ricardo, o ex-prefeito de Vitória, Lourenço Pasolini. A federação dá como certo que vai indicar o vice de Ricardo. O presidente estadual do partido, numa reunião domingo passado na Assembleia Legislativa, Marcelo Santos, tem intensificado as articulações para fortalecer o espaço político da sigla na aliança liderada pelo governador Ricardo Ferraz. Nos bastidores, um dos movimentos mais observados envolve a projeção da secretária da Casa dos Municípios da Assembleia, Joelma Costa Longa, como potencial candidata à vice-governadoria. Mas informações que eu tive de pessoas próximas a Ricardo, entretanto, ressalta que não há nenhuma garantia desse nome. Via de regra, o vice é escolhido aos 45 do segundo tempo. Para usar uma velha analogia, agora em tempos de Copa do Mundo. Em 2022, Ricardo, então filiado ao PSDB, foi anunciado como vice na chapa de Casagrande, no dia 19 de julho, sem surpresa. Naquela altura, ele já era favorito para ficar no posto. Em 2018, a escolha foi surpreendente. Quase no final do prazo estabelecido pela legislação eleitoral, Casagrande optou por Jaqueline Moraes, do PSB, numa dobradinha de puro sangue do mesmo partido. Assim como 2018 e 2022, a aliança que apoia Ricardo, dessa vez ao governo e Casagrande ao Senado, é bastante ampla. O governador sempre frisa que vai ouvir os apoiadores antes de bater o martelo sobre o vice. É cuidado para não desagregar a base que me apoia hoje, diz Ricardo. Mas não é só isso que está em jogo. Ricardo precisa de um vice que realmente complemente a chapa e obtenha votos. Tudo que indica, a eleição não vai ser um passeio no parque. Pasolini é um candidato competitivo e ainda há o PT correndo por fora, como pré-candidatura do deputado federal Éder Salomão, que tem o seu eleitorado. Por enquanto, o nome do vice é pura especulação.

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1: Havia um sábio que não poupava esforços para ensinar bons hábitos a seu povo. Frequentemente fazia coisas que pareciam estranhas e inúteis, mas tudo que fazia era para ensinar o povo a ser trabalhador e cauteloso e honesto. Uma noite, enquanto todos dormiam, ele pôs uma enorme pedra na estrada. Depois foi esconder atrás de uma cerca e esperou para ver o que acontecia. Primeiro veio um fazendeiro com uma carroça carregada de semente que ele levava para moagem na usina e desviou a sua carroça. Logo depois, um jovem soldado veio cantando pela estrada. Ele pensava na maravilhosa coragem que mostraria na guerra e não viu a pedra. Tropeçou nela e se espatifou no chão. Ele também se afastou sem pensar em uma única vez que ele próprio poderia retirar aquela pedra. Finalmente, ao cair à noite, a filha do moleiro que por lá passou era muito trabalhadeira, mas disse a si mesma: já está quase escurecendo. Alguém pode tropeçar nessa pedra à noite e se ferir. Vou tirá-la do caminho. Tentou arrastar dali a pedra até que conseguiu retirá-la do lugar. Para sua surpresa, encontrou uma caixa debaixo da pedra. Na tampa havia o seguinte dizeres: esta caixa pertence a quem retirar a pedra. Ela abriu a caixa e descobriu que estava cheia de ouro. Quando o fazendeiro e o soldado e todos os outros ouviram o que havia ocorrido, foram para o local onde a pedra estava, na esperança de encontrar um pedaço de ouro. Então o sábio falou: meus amigos, com frequência encontramos obstáculos, fardos no nosso caminho. Podemos reclamar em alto e bom som enquanto nós desviamos dele, se assim preferimos, ou podemos erguê-los e descobrir o que eles significam. A decepção é normalmente o preço da preguiça. Pode ser um dia que você levante de manhã e encare as coisas que não são do jeito que você espera que deveriam ser. É nessa hora que você tem que dizer a si mesmo: as coisas vão melhorar. Há momentos em que as pessoas podem se decepcionar ou decepcionar as pessoas, deixando para baixo, mas são nesses momentos que você pode lembrar de confiar em seus próprios julgamentos e opiniões para manter sua vida focada em acreditar em si mesmo e tudo aquilo que você é capaz de realizar. Haverá desafios a enfrentar, mudanças para fazer em sua vida, e cabe a você aceitar essas mudanças. Por isso, mantenha-se constantemente na direção certa para você. Pode não ser fácil, às vezes, mas nesse tempo de luta você vai encontrar um forte senso de quem você é. Você também irá ver desenvolvimento, a pessoa que você sempre quis ser. Você sabia que a vida é uma viagem através do tempo, cheio de muitas opções? Cada um de nós irá experimentar a vida em sua própria maneira especial. Então, quando vierem os dias cheios de frustrações, responsabilidades inesperadas, lembre-se de acreditar numa pessoa só, em si mesmo. E em tudo que você quer que a sua vida seja, porque o desafio e mudanças só irão ajudá-lo ou ajudá-la a encontrar os sonhos que você sabe que são destinados a se tornar realidade na sua vida. Por isso, uma coisa você tem que fazer na vida: acredite em si mesmo. Você nasceu para vencer. Acredite primeiro em Deus e depois em você.

0: Cada dia fica mais difícil acreditar na honestidade de alguns da classe política. Claro que existe exceção à regra, mas ela se perde em meio à podridão em um mar de lama que vem se espalhando principalmente entre os que governam o nosso país. O caso do Banco Master supera todos os outros escândalos de corrupção e deve ser um dos maiores do mundo. Quando veio a afirmação do envolvimento do cara de pau e vagabundo Jacques Wagner, surgiu também a certeza de que a demora das prisões dos peixes grandes ocorre porque ainda há muitos escândalos para vir por aí. E nenhum deles causará mais surpresa. Pelo visto, há bandido mais perigoso no Congresso do que na prisão da Papuda. O interessante é que nada parece suficiente para incriminar ninguém. Mesmo diante das provas, das negociações gravadas, aquisição de imóveis imobiliários, viagem, transferência de verbas milionárias do senhor Porcaro, sem esquecer dos roubos do INSS. Quase ninguém preso, roubaram o país todo, saquearam o que era dos pobres, ou seja, parece que o Brasil virou o país da impunidade. Nesse período pré-convenção, o que os políticos querem saber é dos jogos da seleção. Após a Copa, os times deles entrarão em campo para começar a campanha política. Haja coração. O governador do estado, Ricardo Ferraz, recebeu no Palácio Anchieta três grupos de igreja evangélica que sinaliza apoio ao projeto do Ricardo nas eleições deste ano. O encontro envolveu líderes da Convenção Evangélica do Ministro da Assembleia de Deus, da Convenção Fraternal da Assembleia de Deus e também da Assembleia de Deus, Ministério da Serra. Nessa transição mundial em que tudo toma um novo rumo, é bom lembrar que educação sempre será fundamental. As pessoas estão cada vez mais mal educadas. Elas são a base da convivência humana. Dizer bom dia, obrigado, com licença, jamais sairá do vocabulário de pessoas bem educadas. Fui criado ouvindo meus pais dizer: pessoas bem educadas serão sempre acolhidas e respeitadas em qualquer lugar. Conheço pessoas consideradas brilhantes, inteligentes, com diversos diplomas, mas são arrogantes, como se o mundo dependesse delas. Recebem um convite e não agradecem nem dão resposta. Nesse país, estou cansado de ver pessoas entrar no até no elevador ou numa loja e sequer responder um bom dia. Ou melhor, nem cumprimentar, já que são elas que estão chegando. E educação, como já disse, é fundamental. Não é frescura, é respeito, demonstração de civilidade e de caráter. Com a chegada do inverno, a proximidade das férias escolares de julho, cresce a procura por destino frio no Espírito Santo. Na região do Caparaó, a procura está sendo muito grande. Um levantamento da aviação Águia Branca aponta o aumento da venda de passagens para os municípios capixabas na comparação entre o período 19 de junho a 5 de julho deste ano. E as mesmas datas de 2025, a região do Caparaó registrou um crescimento de 4% nas vendas, enquanto a região serrana apresentou uma alta de 1%. A expectativa da empresa é transportar 17 mil passageiros nas próximas semanas. A região serrana lidera a movimentação turística, com cerca de 13.800 viajantes. Já Caparaó deve receber aproximadamente 4 mil passageiros. Entre o destaque está o levantamento, está a venda nova do imigrante, que registrou um crescimento de 22% na procura por passagem. O município deve receber 4 mil passageiros no período analisado. Outro destino bastante procurado é Domingos Martins, com previsão de 4.500 passageiros e aumento de 16% em relação ao mesmo período do ano passado. No Caparaó, os maiores avanços percentuais foram registrados em Urupi, com crescimento de 110%, e Muniz Freire com a alta de 100%. Em volume de passageiro, Ibatiba lidera a região com estimativa proporcional à população de 2.400 viajantes. Foi nos sermões das igrejas que comecei a ouvir falar de muitas coisas consideradas pecado. Crescemos atento à regra que poderia gerar algum tipo de punição, existia a confissão, cabia aos padres nos impor a penitência pelos atos ilegais cometidos. Isso acabou. Hoje é raríssimo ver um confessionário em igreja católica, porém os mais antigos não deixam de guardar o ensinamento de que determinadas atitudes são consideradas pecados. Atualmente pesa muito a intenção da maldade para que a atitude seja vista como tal. Quem age sem desejar o mal merece compreensão, mas carrega o dever de aprender e evoluir como ser humano. A verdadeira confissão acontece entre você e sua consciência. Errar é uma condição inerente ao ser humano. Nem todo erro nasce da maldade, do egoísmo, da intenção consciente de prejudicar alguém. Sabe que muitas vezes erramos por desconhecimento, fragilidade, precipitação ou simplesmente limitação humana. Em suma, nem todo pecado é um erro e nem todo erro é um pecado. A intenção, a consciência e a disposição do coração fazem toda a diferença. No início da colheita do café, voltou a mostrar sua força na economia capixaba. Em abril, o Espírito Santo registrou a abertura de 3 mil empregos formais com carteira assinada, impulsionada principalmente pela agropecuária, que respondeu por mais da metade das vagas criadas no estado. O resultado indica bom momento no mercado de trabalho capixaba e já acumula 16 mil novos postos em 2026, além de evidenciar o protagonismo do interior na geração de oportunidades. Embora o saldo de abril tenha ficado abaixo do registrado em março, quando foram criados 7.500 empregos, o melhor resultado para o período desde o início da série do novo CAGET de 2020. O desempenho manteve a trajetória positiva no mercado formal de trabalho. Talvez passe a ser considerado uma doença, e é. A convivência com pessoas assim é dificílima, torna insuportável, porque as pessoas medíocres não conseguem esconder o incômodo diante de alguém, de seu relacionamento, que com as mesmas dificuldades que elas alcança o sucesso por meio de esforço, a perseverança e a disciplina. O próprio fracasso não incomoda tanto o medíocre, tanto o êxito de quem fez o que ele não teve coragem de fazer. Existem algumas características do medíocre, culpa sempre os outros pelo próprio fracasso. Acredito que tudo não precisa aprender mais. Ter muitas desculpas, pouco resultado, nunca assumir responsabilidade pelos próprios erros, sonhar grande, mas contar com esforço alheio. Eles mesmos agem pouco e fazem apenas o mínimo. Carrega o coração com um dos piores defeitos, a ingratidão. Enfim, os medíocres sempre procuram justificativa e desculpa, enquanto os extraordinários, aqueles que conseguem superar desafio, procura Deus e procurar soluções.
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0: Nesse mundo onde todo instante parece que estão vivendo um terremoto, um tsunami, é preciso buscar equilíbrio com a inteligência emocional. E o que é inteligência emocional? Trata da capacidade de reconhecer, compreender, administrar a própria emoção. Além de lidar com forma equilibrada com o sentimento das outras pessoas, mais do que habilidade, comportamento, ela é diferencial que influencia diretamente na quantidade dos relacionamentos, das decisões. Nem sempre cabeças privilegiadas considera brilhantes, são dotadas de inteligência emocional. Na vida pessoal, ela fortalece os vínculos efetivos, eleva a autoestima, conduz o bem-estar. Que fique claro, inteligência emocional não elimina os problemas da vida, mas tem o poder de nos capacitar para enfrentar com sabedoria, equilíbrio e confiança. Pouca gente sabe disso. Os cubanos lideram os pedidos de refúgio no Brasil ano passado, superando os venezuelanos que tiveram o topo do ranking por anos e anos. O total de solicitação de refúgio aumentaram 12% ano passado em comparação com o ano anterior. Foram 75.600 pedidos de cidadãos de várias nacionalidades. Terceiro maior volume da série história, atrás apenas de 2018-19. Os dados são do estudo de refúgio de número feito pelo Observatório de Migrações Internacionais em parceria com o Ministério da Justiça. Governador Ricardo Ferraço anuncia a convocação de 35 novos delegados para assumir da Polícia Civil. Os novos profissionais foram convocados para nos ajudar no trabalho de ampliar e melhorar cada vez mais os indicadores de segurança pública no Espírito Santo. Ao longo desse novo período, são 3.600 novos policiais na Polícia Militar, reestruturamos a Polícia Científica e a Polícia Penal. Trabalhamos de forma dedicada para ampliar a capacidade de nossa força de segurança, de modo a fazer o combate sem trégua ao crime e à criminalidade, disse o governador em exercício, Ricardo Ferraço. Essa notícia não é boa, principalmente para o agricultor. A falta de acordo entre o setor agropecuário parlamentar e o governo federal deve emperrar o andamento do projeto de negociação de dívida rural no Congresso Nacional. A proposta aprovada pelo Senado ainda depende da aprovação final da Câmara dos Deputados. Governo e parlamentar ainda não chegaram a um acordo sobre o tema do projeto-lei que trata de renegociação de dívida, que foi aprovado em julho na Câmara dos Deputados, enviado ao Senado. O Senado, através do seu presidente, Alcolumbre, engavetou até meados de março. Por outro lado, também não querendo ajudar o agricultor, o senador Renan Calheiros assumiu a relatoria e a senadora Tereza Cristina tomou a frente das negociações com entidades do setor e equipe econômica. Vocês lembram do treinador do Flamengo, Felipe Luiz? Ele é o novo técnico do Mônaco da França. Ele se despediu nessa semana que passou rumo a um novo lar. Os dias no Rio de Janeiro foram marcados com despedida com Diogo Ribas, Everton Ribeiro e Rodrigo Caio, ex-companheiro de Flamengo. Participaram do encontro da despedida do vitorioso técnico flamenguista Felipe Luiz. Nem eu, nem você, ninguém viu, desde que foi preso, alguma imagem do tal vigarista Daniel Porcaro. Todos os canais de televisão utilizam o seu noticiário, as mesmas imagens do dia da prisão, e ninguém comenta isso. Até mesmo o considerado pior chefe do narcotráfico aparece preso e dá uma entrevista exclusiva a Roberto Cabrini. A Roberto Carmine, o rei dos prisioneiros, que é o único jornalista que consegue entrar nas penitenciárias mais fechadas para mostrar como estariam hoje os criminosos. Será que o pilantra do Porcaro ainda está vivo ou virou salame? Estranho, né? Governo vê com pessimismo a negociação com os Estados Unidos, acha difícil a tarifa de 25%, apesar das sucessivas rodadas de negociações sobre a tarifa proposta pelo governo de Trump contra produtos brasileiros. Integrante da gestão de Lula avalia com pessimismo o andamento das negociações. A expectativa até o momento é que será improvável a construção de um acordo definitivo entre os dois países. A percepção do governo brasileiro é de que as conversas avançam sem horizonte claro, principalmente porque os Estados Unidos ainda não indicaram quais pontos estariam dispostos a negociar. Sem sinalização concreta por parte da Casa Branca, interlocutores avaliam que há pouco espaço para um acordo efetivo. Lamentavelmente, quem perde é vários segmentos das indústrias do Brasil que deixam de vender para os Estados Unidos. E isso traz para o Brasil mais desemprego e mais abertura de empresas que possam exportar para os Estados Unidos.

Morador já pode começar a tirar o casaco, cobertor de dentro do armário. O inverno começou oficialmente às 5h24 do domingo passado e deve ser marcado por temperatura baixa no Espírito Santo. Nas áreas mais elevadas da região serrana e Caparaó, o termômetro pode registrar menos de 10 graus em episódio de frio ao longo da estação, que segue até o inverno, vai até dia 22 de setembro. Segundo o Encapé, o período mais caracterizado por tempo mais seco, temperatura amena e diferença significativa entre região do estado. Quem pretende comprar um carro elétrico no Espírito Santo pode ganhar um incentivo extra nos próximos meses. O governador Ricardo Ferraz anunciou que o governo estadual estuda considerar isenção de imposto sobre IPVA para a primeira aquisição do veículo elétrico por moradores capixaba. A possibilidade foi relevada durante a sanção da lei que garante aos moradores de condomínios residenciais e comerciais o direito de instalar carregadores individuais para seus veículos em vagas privativas em suas garagens. Segundo Ricardo, a Secretaria da Fazenda já avalia o impacto financeiro da proposta. A dona de casa que tem ido ao supermercado atrás do feijão preto carioquinha tem notado que a valorização do feijão nas regiões produtoras tem impulsionado muito a safra que vem agora, a segunda safra. Apesar disso, agentes do segmento atacadista e varejista mantêm a postura cautelosa nas aquisições junto à agroindústria processadora. Por outro lado, a demanda por grãos de melhor padrão, de qualidade, segue sustentando as negociações. Uma coisa interessante que aconteceu nessa semana que passou é a preocupação dos plantadores de soja e milho com a falta que deve acontecer por falta de exportação e importação do adubo, dos insumos, como ureia e outros adubos que ajudam na qualidade e no crescimento da safra brasileira. Corre risco de faltar, se faltar, a safra pode diminuir. A Universidade Federal do Espírito Santo conquistou o registro de 3 novas cultivares de café Conilon junto ao Ministério da Agricultura e Pecuária, o MAPA, denominada Caxixe, Aimorés e Leve L80. As variedades são resultado de pesquisas desenvolvidas pela instituição com foco no melhoramento genético da espécie e reforçam o protagonismo da universidade na inovação voltada para a cafeicultura brasileira. O registro mais recente do cultivar Caxixe, obtido no mês de junho, o material foi desenvolvido a partir de seleções genotipos adaptados a temperatura mais amenas em experimentos realizados na comunidade Alto Caxixe, em Venda Nova do Imigrante, região situada a cerca de 1.100 metros de altitude. O projeto conta com a participação do grupo K e apoio da Fundação.

Isso representa aproximadamente 3 bilhões de reais. Ou seja, aonde? No Golfinho, no litoral norte do Espírito Santo. A empresa opera no FPSO Cidade de Vitória, pretende perfurar 4 poços, serão 3 em Golfinho e 1 em Camarupim. A meta é ampliar a capacidade de produção na área nos próximos anos. Atualmente, esse polo do norte do estado produz cerca de 10 mil barris de petróleo. Com os novos investimentos, a expectativa é triplicar para 30 mil barris diário até 2029. Além disso, a companhia pretende aproveitar a infraestrutura já existente. Entre os ativos está o gasoduto que transporta a produção até a costa capixaba.

produtores capixabas rurais contrataram 8 bilhões de crédito rural entre julho do ano passado, 2025, a maio de 2026. O maior volume já registrado para o período do Espírito Santo. O resultado contrasta com o cenário nacional, onde o valor liberado apresentou uma retração de 10%, enquanto o Estado registrou um crescimento de 0,3%. Ao todo, foram formalizadas 43 mil operações de financiamento, número 1% superior ao observado no ciclo anterior. O agronegócio brasileiro conquistou novas oportunidades de mercado internacional após conclusão das negociações sanitárias com 13 parceiros comerciais. As autorizações permitem a exportação de diferentes produtos agropecuários para países da África, América Latina, União Soviética e Asiáticas, ampliando a presença do Brasil no comércio global. Entre os novos acertos conquistados estão a exportação de semi de pacu caranga para a Argentina, couro bovino salgado para a Bolívia, material genético bovino para El Salvador e Honduras, milho de pipoca para o Equador e República Dominicana, venda de semente de coco para a Guiana, semente de pimenta para Nicarágua, semente de mamona para o Paraguai e semente de maracujá para a Venezuela. Na África, a Etiópia passou a autorizar entradas de farinhas e gordura de origem animal destinada à alimentação animal, enquanto a Nigéria abriu seu mercado para ovos férteis brasileiros. As curtas do poder. O presidente dos Estados Unidos, Trump, usou a própria rede social para republicar o artigo que trata da eleição no Brasil. Sim, a do Brasil, como seu próximo desafio geopolítico. O Palácio do Planalto entendeu o recado e nem precisaria ser bom entendedor para isso. Não foi meia palavra. Trump, nas últimas semanas, escreveu um roteiro inteiro detalhando suas intenções na América Latina. Ele vai tentar intervir no processo eleitoral aqui e é só o começo, destacou um auxiliar de Lula na seara internacional. Não concordo que Trump venha pôr a colher na eleição brasileira. É minha opinião.

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1: Reconhecido como livre de febre aftosa, sem vacinação ano passado, o Brasil comemora 2026 um marco sem registro de foco da doença. O país não apresenta casos.

0: desde 2006, quando foram identificados focos no Paraná e no Mato Grosso. A febre aftosa continua sendo a preocupação em diversos países, mesmo nações, já que havia controle à doença, voltaram a registrar surtos nos últimos anos. Isso demonstra que a vigilância não pode ser relaxada, observa o auditor fiscal federal agropecuário, João Caveleiro.
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0: Proposta de delação premiada apresentada pela defesa do ex-banqueiro Daniel Volcaro, fundador do Banco Master, inclui informações de repasse feito até para o presidente do Senado atual, Davi Alcolumbre. Segundo reportagem publicada pela revista Veja, Volcaro teria repassado US$30 milhões ao senador. Isso equivale a US$155 milhões na cotação atual. É o maior roubo da história do Brasil.
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Acabamos de apresentar mais um Passando a Limpo. Para você, ouvinte maravilhoso, um excelente fim de semana. Não esqueça que nada pode ser melhor do que a saúde, a paz de espírito. Busque se cercar de pessoas bem-humoradas. Evite os mesmos constantes assuntos da semana de trabalho, que nos últimos tempos sempre recai. Tal da crise econômica, dos problemas de corrupção e outras coisas que você terá como resolver, não vai resolver mesmo. Então, por isso, faz questão de estar ao lado dos seus amigos, da sua família, de amigos que você admira, de gente de bem, principalmente com a vida e com a verdade. Um final de semana e uma semana toda maravilhosa. Eu digo a você, se Deus é por nós, quem será contra nós? Que ele fique com você e sua família também.

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0: Serrana. Bom dia! Pessoal nas praias também, são mais de 36 municípios, todo mundo sempre curtindo, todo mundo na mesma sintonia.
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0: Só pela internet também, claro. A galera online de Castelo para o Mundo. Essa é a nossa rádio.
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0: Você ficou muito bem informado com o doutor César Arame, mais um Passando a Limpo. A partir de agora em São Luar.
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0: Sempre levando a melhor música na sua manhã de domingo. Muita informação. Daqui a pouquinho você vai conferir a Mega Sena, os primeiros resultados de ontem. A previsão do tempo para hoje também. As melhores músicas vão rolando. Você vai pedir na sua aí. Pode ligar para a Cultura. 3542-1017. Mandar o seu zap também, mensagem de texto, mensagem de voz. Prestar homenagem a quem está fazendo aniversário hoje também, né? Parabéns pra você, aniversariante. Esse dia 28 de junho. Felicidades.

0: Bom dia, um super domingo pra vocês, seja onde estiver. Tudo de bom, vamos nessa.
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0: taça. O clima da Copa Latino. Chegou a hora. 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
1: Brasil.
0: Amanhã, 14h, Brasil, Japão. Manda um abraço pra sua amiga Amizade, tá ligado com a gente? Grande Amizade. Tá partido aí. Né, pra curtir o domingo com a família, mais Monte Alverne. Alô, Daiane, alô, Esther. Amizade da lanchonete em frente à caixa do centro de Castelo. Mandando um abraço aí pra todo o pessoal da lanchonete. Beleza, Amizade? Bom domingo pra vocês aí, tudo de bom. Luciene de Conduru. Mandando um abraço aqui pra todos de Conduru. Alô, Bruno. Galera ligada. Rudinei. Tá ligado com a gente de Cachoeiro. Mandando pra Zeli. Também pra Vanessa. Ana Cláudia. Claudinei. Todos do Tiro de Vácua. Pessoal do Amarelo. Pessoal também daqui da Ban. Beleza, Rudinei. Patrick Los Neto, tá curtindo o domingo na boa, né, irmão? Beleza. Mais alô aqui. Margarida de Bom Sucesso, a PK. Falando pros filhos, Marcos, Sandro, Magna Aparecida, Lindomar e Josimar, as netas Lauane, Lauriane, Laiane e Maiara, que completou 13 anos. Também a Esther, que ganhou o título de Miss em Campos do Goitacazes, né? E pro Requelme de São Pedro, as noras Patrícia, Correia e Silvana, e as amigas do grupo da igreja e todos da rádio também. Beleza, Margarida? Pessoal de Apiacai, bom domingo pra vocês. A Laura de Burarama, manda alusão pro esposo José Antônio, as netinhas Analice e Ana Laura, também pros filhos Eduardo, Paloma, Guilherme, Renata e todos os arrais também. A nossa auxiliadora sempre ligadinha com a gente. Abraço, minha querida. Bom domingo, Edmar, Bel, Perrenha. Bom domingo pra vocês aí, viu? Natália Júnior Monteiro, manda alô pra todos os locutores da cultura. Aldaí de Castelo, manda pra mãe Maria da Conceição, a esposa Luciana, Dona Dalva, seu João e todos os amigos também, né? Certinho. Dá alusão também pra Lúcia Mendes Barbosa de Pedregal, Jornal Monteiro, tá fazendo aniversário hoje. Opa, parabéns, felicidades, muitos anos de vida, saúde. Parabéns também pro Jefferson da Silva Machado da Ana Coelho, aniversariante do dia. Você que tá curtindo aí, tá fazendo aniversário, parabéns pra você. Loilson.

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0: Bom, nesse domingo, a circulação de ventos proveniente de um sistema de alta pressão atmosférica favorece o tempo aberto em grande parte do estado. Ainda chove rápido nesta manhã no norte do litoral nordeste e com abertura de nuvens do predomínio de sol também no decorrer do dia. As demais áreas sem previsão de chuva, previsão para a região sul de Incapé, sol entre nuvens sem chuva, áreas menos elevadas, temperatura mínima 16 graus e máxima de 29, áreas altas mínimo de 13 e máxima de 24. Região serrana, sol entre nuvens sem previsão de chuva, áreas menos elevadas, temperatura mínima 15 graus e máxima de 27, áreas altas mínima de 11 e a máxima de 25 graus.
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2: Bom dia! Bom dia, bom domingo. Vamos que vamos na Cultura 101,7, a primeiraça no sul do estado. Agora a melhor programação pra você, o nosso ouvinte número 1. Isso aí. Galera ligadinha com a gente. Dá um abraço pro nosso amigo Romim Pinto, ligado em Cacheiro. Lá do Gilberto Machado, ligado com a gente. Grande Romim! Abraço, irmão. A Márcia da Rua Três Marias, mandando luzão aqui pro irmão Deir, lá de Alegre. Também pra tia Alcineia, pro tio Nilson. A Descoberta e pra todas as rádios também. Ok. Alô, Zé Walter! Zé Walter e Claudete em Conceição do Castelo. O Valmir Rabelo, de Governador Lemberg, tá mandando aquele luzão aí. Dizendo a todos aí um bom domingo. Aí tá certo. Confira a Mega Sena, tá aguardando aí. Vamos dar aquela conferida dos números associados de ontem da Mega. Olá. Lá. Bom, sorteio do concurso 3024 Mega Sena foi realizado no dia 8 em São Paulo. O prêmio para as apostas que acertassem as seis dezenas era de 6.300.000, né? No entanto, ninguém levou a faixa principal e o valor acumulou em 23 milhões. E as dezenas sorteadas ontem, anote aí: 13, 39, 42, 44, 47 e 49. Repetindo: 13, 39, 42, 44, 47 e 49. 5 acertos, 38 apostas ganhadoras com prêmio de R$ 32.595,94. 4 acertos, 2.123 apostas ganhadoras com prêmio de R$ 961,71.

0: 10h23.
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0: Futura. O clima da Copa. Rogério Flauzino. Se liga aí. Se liga, hein? Amanhã tem mais.
1: Brasil.
0: Isso. Bom, fala em Copa do Mundo, né? Colômbia e Portugal empataram em 0-0 no ano de ontem, em partida válida pela última rodada da primeira fase da Copa do Mundo. O resultado não foi bom para os portugueses, que viram os colombianos avançarem ao mata-mata como líderes do Grupo K. Com atuação apagada e um placar decepcionante, a seleção lusitana não foi poupada de críticas, né? Sobrou até para o Cristiano Ronaldo, hein? Eleito pelo jornal A Bola, um dos mais tradicionais de Portugal, como o pior jogador em campo.

0: 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Atenção, castelenses. Comunicado importante. A Prefeitura de Castelo, por meio da Secretaria Municipal de Turismo, Eventos e Cultura, informa que o Central Parque Beira Rio encontra-se fechado para a montagem da segunda festa de São João. As atividades no parque serão retomadas normalmente no dia 7 de julho. Desde já, agradecemos a compreensão de todos.
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2: Bom dia, bom domingo. Vamos que vamos. Domingaço até meio-dia. Everaldo Pardinho, meio-dia, comandando aqui o melhor do pagode, domingo de bamba, hein? Melhor do pagode pra você curtir. Pode pedir no seu pagode aí, fica à vontade pra você participar. Até as 4 da tarde. Às 4, Marcelo Lucas, com Cultura Retrô. Às 7 da noite, Álvaro Regal, com Cultura Top. Só as tops pra você curtir. Galera ligadinha com a gente aqui. Um abraço pro nosso amigo Wesley Medeiros, de Bozo Sul, mandando alusão pra Helena, Lucas, Lauro, Tainara, Anthony, Chuchu, e os pais Sebastião e Lisete, né? Jesus Wesley, abraço, meu irmão. A Mônica Beneta, manda alô pra mãe Maria de Lourdes, a cunhada Maria das Dores, o Genro Alex, neto João Miguel, Theo e Maitê, os filhos Matheus e Maiara, também pro esposo Luiz Mário, né? Beleza. Tominha ligadinha, participando do Domingaço. Manda um abraço pra galera de Cachoeira do PMD, né? Cachoeira tem festa, né? Amanhã é o dia D da festa, feriadão em Cachoeiro. Pessoal curtindo aí, final de semana prolongado, né? Bom, olha, na segunda noite, a festa de Cachoeiro foi realizada sexta-feira, confirmou o sucesso da retomada da tradicional celebração no Parque de Exposições Carlos Caiado Barbosa, né? Cerca de 30 mil pessoas passaram pelo evento para prestigiar os shows, as atrações agropecuárias, a praça de alimentação, o parque de diversões e toda a estrutura preparada pela Prefeitura de Cachoeiro. Um abraço para todos os cachoeirenses aí. Cachoeiro em festa. Um abraço, gente. Yeah, bom.
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Massa, o som do inverno. 11:27. Alemão do Forró, para você que pediu. Alô, Valcídia de Olivácua. Obrigado, mandando um abraço aí pra todos os arranjos, todos os ouvintes saber. Beleza, Valci? O Leandro de Monserrat sempre ligado também lá em Itapemirim, mandar pra sua esposa, Lena, e todos os ouvintes da nossa 101,7 por FM, fazendo clima no seu dia a dia, melhor programação pra você curtir, gente boa. Vamos que vamos!

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1: Olha, o número de mortos por conta dos terremotos na Venezuela subiu ontem para 1.430 pessoas, segundo um balanço atualizado do governo venezuelano às 14h20, horário de Brasília. O balanço divulgado pelo governo também apontou mais de 3 mil feridos e 3.100 pessoas desabrigadas devido ao desastre.
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4: Beleza. Reta final do nosso programa, chegando a nossa última sequência musical. Daqui a pouquinho, Veraldo Fardinho, melhor do pagode no Bigo de Bamba. Você vai pedir o seu pagode já já, beleza? Às 16h, Cultura Retrô com Marcelo Lucas. 19h. Legal pro Regal com Cultura Top, só as tops pra você curtir. Lembrando amanhã, hein? Amanhã no nosso show da manhã, a partir das 8h, você vai participar ao vivo com a gente. Mandar aquele alô e, claro, vai dar o seu palpite pro Jogo do Brasil amanhã, né? Amanhã tem Brasil, hein? 14h, Brasil e Japão. Copa do Mundo. Agora perdeu, sai fora, amigo. Então pode dar bobeira, não. Prepare o seu coração.
5: Brasil.
4: Amanhã aí a gente vai fazer, né? Aquela participação esperta no nosso WhatsApp. Você vai mandar uma mensagem de voz, vai dizer o placar do jogo. E no final do programa amanhã, vamos sortear duas camisas da seleção brasileira, viu? Uma masculina e uma feminina. O pessoal que vai participar com a gente. Certíssimo? Combinado? Beleza. Bom, na reta final do nosso Domingaço. Que develha! Alô, Francisco! Grande Chico, ligado com a gente lá em Cachoeiro. Manda um abraço pro todo o pessoal de Cachoeiro, galera do Barra Amarelo. Beleza, Chico? Pediu que o Diabelha vai recordar com a gente. Aquele abraço. Tudo de bom, pessoal de Cachoeiro aí. Cachoeiro em festa, né? Maravilha. Vamos, né?

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2: Ei, uma ótima tarde pra você que tá se ligando na minha, na sua, na nossa
3: cultura.
2: Primeiro lugar em todo lugar e no seu coração. Eu tava morrendo de saudades de vocês. Um abraço aí pra você, minha amiga dona de casa. Pra você, meu irmão caminhoneiro, meu irmão taxista. Vamos juntos até às 16 horas com muita música aqui na programação da mais ouvida, da mais querida.

0: Chaves, Marechal Floriano, Apiacá de Vino São Lourenço, Irupi, Ibitirama Dores do Rio Preto, Aracei, Batiba e Unapiaçu, Cachoeiro de Itapemirim, Vargem Alta, Jerônimo Monteiro, Mimoso do Sul, Muqui, a galera de Venda Nova do Imigrante, Conceição do Castelo, Brejetuba, Pedra Azul, Domingos Martins, Guaçu e Alegre, Afonso Cláudio, Baixada Campista, Muniz Freire, Laranja da Terra, São José do Calçado e a galera de Castelo. Tá todo mundo aqui, ó. WhatsApp liberado 2835421017. Pra você mandar o seu alô, seu recado, pedir o seu beijo, mandar o seu alô. Quem manda na programação aqui é você, ouvinte maravilhoso Cultura. Pra você que tá curtindo a programação online, abraço especial, obrigado pelo carinho. E olha só, produção, freia o programa aí. Freia aí, hoje eu não tô bambo a fazer o programa, eu tô excelente. E hoje eu quero dedicar o programa a você, ouvinte maravilhoso Cultura.
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0: Eu quero dedicar o programa especialmente para vocês, que são as pessoas mais importantes do rádio. Você, ouvinte maravilhoso Cultura, o nosso muito obrigado. Obrigado pela companhia, obrigado pela audiência e obrigado por cada ligação, a cada rádio ligado. E obrigado a você que tá aí do outro lado, curtindo a nossa programação, sempre com a gente. Vocês não fazem ideia de quanto vocês são especiais aqui pra mim.
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0: Eu morro de saudades de vocês.
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0: E tenha sempre Deus em seu caminho, seja qual for o caminho que você escolher para percorrer. Leve sempre

0: importantes do rádio brasileiro.
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0: Abraço minhas amigas donas de casa, beijo querida. Um abraço para você que tá curtindo a nossa programação online. Seja onde for, ou em que lugar for, só da cultura, a primeiraça.
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0: Abri aquela latinha, né? De suco de maracujá. Eu tô de volta, só vou abanar a churrasqueira aqui. Tô fazendo churrasco hoje na rádio, galera.
1: Jesus!
0: É, hoje eu trouxe a churrasqueira. Tá começando o Domingo de Bamba.
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0: Menos é mais! E Simone Mendes, Pedro Pecado!

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1: É, estamos de volta aqui no Domingo de Bamba, aonde toca mais música pra você na programação da mais ouvida, da mais gostosa do sul do estado.
2: 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Essa rádio é demais.
1: É demais. E quem faz a cultura ficar em primeiro lugar é você, ouvinte maravilhoso, cultura. E obrigado pelo carinho. Pra você que se liga na programação, um abraço especial pra vocês. Aê! Obrigado! Você que é a pessoa mais importante do rádio, né? Ê, coisa boa! E a gente vai por aqui, esperando aí o seu WhatsApp, o seu telefonema, pra gente mandar aquele alôzão pra você aqui na programação. Daqui a pouquinho tá chegando revelação pra você aí, tá chegando Momozinho e muito mais. E o telefone liberado 28-3542-1017. Vamos lá, vamos pra galera do WhatsApp. Boa tarde, Everaldo. Tô ligadão no seu programa. Bom trabalho, meu amigo José Rodrigues da Silva, lá de Conceição do Castelo, que é gente boa demais. Aê, meu amigo José Rodrigues da Silva. Abraço pra você aí. Tem ouvinte na linha Cultura FM. Boa tarde, Cruel. Alô, Cruel. Alô, alô, alô, alô, alô, alô, Cruel.
3: Boas tardes.
1: Boas tardes, tutti buona gente. Tô falando até italiano aqui hoje.
3: Até que você voltou, você foi pra lá, sumiu, né?
1: Eu fui pra Marte fazer uma excursão lá, que eu vou morar em Marte agora. Agora eu vou.
3: Eu achei que você ia voltar mais, não.
1: Não, volta. Cruel, eu parei de apresentar a festa. Uhum. Agora só tô me dedicando a vocês, ouvintes maravilhosos aqui da cultura.
3: Aí, garoto.
1: Aí, ó, não fiz festa, cheguei sem sono, cheguei com a voz lá em cima pra comandar o programa aqui.
3: Isso aí, vamos pra torar na alta.
1: Na hora. E aí, pra quem que vai o alô?
3: Deixa alô pra minha esposa aqui, tá pegando a sacola de plástico aqui.
1: Ela tá fazendo o que aí?
3: Sacola de prática, ainda bem que não tá com o pau de macarrão, né?
1: Eu acho que ela tá com a mão pra trás aí.
3: Não, pra frente.
1: É, mas pode olhar embaixo da mesa aí, em algum lugar o pau de macarrão tá escondido.

0: Deixa comigo então, daqui a pouquinho tá chegando a música do Negão pra você aí. Valeu, meu amigo. Valeu. Vamos lá. Vamos ver a galera que tá se ligando aqui na programação da mais ouvida do seu rádio. Vamos ver quem tá se ligando aqui.
1: Meu amigo Geraldo, tá aqui. Mandar logo meu amigo Zé Adão, meu amigo Sassão Vajado, meu amigo Dejaí Rosa. Se você puder fazer um momento, toca o Pitoco, meu amigo. Tchau, obrigado.
0: Se eu tocar Pitoco, o doutor César me pega. Cultura FM, boa tarde.
2: Boa tarde.
0: Boa tarde, quem tá falando?
2: É Jacinto aqui no Zumbi.
0: Opa, no Zumbi só tem gente boa aí, é, cachoeiro do Itapemirim. Fica à vontade aí.
2: Mandar lá um alô pra minha neta Jamila Sabine lá no aeroporto, meu filho Marcelo e Juliano, a GC, pra Pedro Augusto, Cachoeirinha, o Cruel, o João, Cauã, a Angélica aqui da rua aqui, e vocês aí da rádio, se tiver como mandar um Alcione pra nós aí.
0: O Alcione daqui a pouquinho, eu vou tocar do Negão aí, o Cruel tá querendo a música do Negão.
3: Nossa.
2: Ele tá com problema.
3: Jesus.
0: O Cruel, tá acontecendo alguma coisa com ele, nós vamos ter que ir lá na casa dele recuperar ele.
2: É, vamos ter que dar uma ida lá pra ver.
0: Vamos ter que dar uma ida porque não tem condição não.
2: É.
0: Então deixa comigo daqui a pouquinho, tá chegando o Alcione aí pra você, valeu?
2: Valeu.
0: Valeu, tchau, tchau. Ó, a galera talvez manda aí pro meu telefone particular, eu esqueci o telefone em casa, hein? Então envia pro da rádio aí, 28 3542 1017. Meu telefone ficou em casa, eu vou tentar abrir o Facebook aqui pra mim ver se tem alguém querendo alô aqui no Facebook, beleza? Vamos lá, WhatsApp disparado na primeiraça. Vamos ver quem tá se ligando. Boa tarde, Veraldo. Aqui é a Luciana de Cachoeiro. Manda um alô pra nós. Estamos aqui ligados na cultura. Meu filho Rafael e a esposa dele, Luana. Para meus irmãos, também irmão dela, Luan. E a filha, Heloísa. E pro meu amorzinho, Rafael Lucas. E a música, ela tem a senha. Daqui a pouquinho chegando pra você. Aê!
4: Boa tarde! Desculpa. Boa tarde, Verão Fardim. Sou João Batista de Gino Monteiro, Pestalozzi. Põe a música aí. Deixa a vida me levar com Zé Pagodinho. Deixa eu te obrigado.
0: Eu que agradeço. Daqui a pouquinho chegando pra você. Boa tarde, meu brother. Manda um alô pra galera do 7080 de Cachoeiro de Itapemirim. Vamos estar juntos na festa de confraternização. Me chama aí pra essa festa que eu vou também, hein? Eu coloco aqui uma música grande aqui e eu parto pra festa hoje. Galera, pode me chamar aí que eu tô chegando. Boa tarde, Fardim. Neila, lá de Portugal. A gente tá internacional igual o Luiz Fumanchu agora. A Neila tá lá em Portugal, curtindo a programação e liga o som no maior volume aí, minha amiga Neila. Vamos botar esses portugueses aí pra dançar. É, vou trazer essa turma aí toda pro Brasil aí, que aqui é alegria. Um abraço aí pra turma de Portugal. E ela tá ouvindo lá que ela já me respondeu aqui. Abraço pra você, Neila. Vamos ver aqui quem tá se ligando.
5: Bom dia, Denaldo. Bom dia, ouvinte da cultura. Denaldo, toca o Nego Bom no Se Mistura aí pra nós aí, o Valdeir aqui de Independência. E quando você for pra casa, passa aqui pra tomar um cafezinho com nós, opa, chá de urubu.
0: Opa!
5: Tchau, obrigado.
0: Ei, eu vou passar aí, ei! Eu só não posso tocar agora Nego Bom Não Se Mistura, porque é forró. E se eu tocar, o doutor César me pega.
3: Jesus!
0: Vou tocar um pagodão pra você aí. Boa tarde, meu amigo Everaldo Pardim, a Vera Heller, de Venda Nova, gostaria de ouvir Raça Negra. Quando te encontrei, ofereço pro meu esposo, Gelsimar, meus filhos, Ariane Vinícius,

0: Marcelo, Eduardo, Helena e um abraço. Sou de Venda Nova do bairro Lavrinhas e eu moro aí também. É minha vizinha. Só que eu não saio muito de casa, eu só saio pra trabalhar. Aí eu moro numa kitnet lá no Parola. Eu acho que a galera fica pensando, quem mora nessa kitnet aí, que ninguém escuta nada, não escuta barulho, será que o cara morreu aí dentro?
1: Jesus!
0: É a idade, ó, a idade chegou, eu fico dentro de casa quietinho, né? Vamos lá, tem a Lozão aqui do meu amigo Patrick Los Netos, tá lá no Caparaó. Alô, Patrick! Tá desejando aqui um ótimo trabalho. Toca modão aí! A galera de Pedra Roxa, pra galera da Pegaran FC, é isso! Um abraço pra vocês aí, obrigado pelo carinho!
2: Bom dia, Danaldo, beleza? Zé Carioca, da Van, tudo certo? Irmão da Neila, de Portugal, isso
0: opa.
2: Aí!
0: Opa!
2: Tudo certo, meu amigo? Beleza, bom dia! Manda um pagode pra nós aí, beleza? Estão reunidos aqui no terraço aqui fazendo um churrasco e tem uma galera aqui lá de Flecheira, beleza? Tamo junto aqui, manda um abraço pra galera toda aí, um abraço pra minha irmã lá em Portugal, pra Neila. Fica com Deus aí.
0: Bom fica com Deus aí.
2: Um abraço, bom domingo.
0: Um abraço, bom domingo pra você. Obrigado pelo carinho. Ele só me chamou de Denaldo, hein? Será que a minha voz hoje tá parecida com a do Denaldo Botelho? Eu vou pedir o canarinho pra cantar aqui, hein? Eu vou pedir, hein? É isso aí! O telefone liberado 28-3542-1017. Pra você mandar o seu alô, seu recado. Deixa eu atender mais um aqui.
3: Vou tocar o pagodão pra você aí.
4: Boa tarde, Veraldo.
0: Opa.
4: Eu sou Neuso Lourenço Vitório, do Morro do Marimbondo. Eu quero que você mande um alô lá pra Santa Maria de Cima, pra Maria da Penha, da Costa Lourenço, e Celso da Costa Lourenço e Valdeci da Costa Lourenço. Se for possível, Veraldo, toca aquela música do Cai Sereno Cai pra ela, que ela ama essa música. Veraldo, aonde que você tava? Que você tava sumido. Veraldo, você não pode sumir da rádio não, Veraldo. Você sabe que você é a corda do nosso coração.
0: Ei!
4: Boa tarde.
0: Eu não vou sumir mais não, agora todo domingo eu tô aqui. E olha só, eu só não posso tocar Cai Sereno Cai, que o programa é de pagode, né? Beleza? Olha só, eu dei uma sumida aí porque eu fui lá na Copa do Mundo e vou falar pra vocês a novidade, hein? Eu vou falar a novidade pra vocês. A gente aqui da rádio foi convocado pra jogar na seleção brasileira. Ó, chamaram eu, Zé Augusto, o Fumanchu, também o Cláudio Santos, Romildo André, Marcelo Lucas, Álvaro Regal. Deixa eu ver quem tem. O Marcos Faia vai também. Deixa eu ver se eu não esqueci de ninguém. Chamou todo mundo aqui na rádio, tá? E o José Augusto vai ser o nosso artilheiro aí. Então semana que vem vocês podem ligar na televisão aí que vocês vão ver nós jogando. A gente foi convocado aqui pra botar pressão lá na Copa do Mundo. Vamos aí, tá chegando sucesso pra você. Aqui, na primeiraça. Vou ligar o ultraleve, hein? Chegando aí,
5: pra cantar comigo,
0: Mumuzinho e Dudu Nobre, 20 de novembro.
5: É, Dudu Nobre.
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5: Meu padrinho, obrigado por tudo. É isso aí. Talento sempre mexe. Você é merecedor, moleque. Vamos junto, Dudu. Dia 20 de novembro. É um dia muito especial que eu queria contar pra você.
7: Com certeza.
5: Vamos lá. Viva Zumbi. Vamos, Viva Zumbi.

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2: É, sou eu! Aqui na primeiraça, na mais ouvida, na mais gostosa do seu rádio. Aqui quem manda na programação é você, ouvinte maravilhoso, Cultura. Vamos ver aqui. Quem tá se ligando? Manda um alô pro Carlinhos Paletó, do posto de gasolina, lá em Conceição do Castelo. É, tem as meninas lá que eu conheci, né? É, as frentistas aí. Eu cheguei com a minha moto gigante lá pra abastecer esses dias. E primeiro elas ficaram espantadas aí com a minha altura e também com o tamanho da minha moto, né? É isso aí, um abraço para as meninas aí. Vamos ver quem tá se ligando aqui na programação.
3: Cultura, bom dia. Aqui é Jair de Volta Redonda.
2: Opa, pera aí, Volta Redonda. Seu áudio tá em alta velocidade aqui. Deixa eu arrumar aqui. Deixa eu arrumar.
4: Cultura, bom dia. Aqui é Jair de Volta Redonda. E você tá com a pagode aí? Raça Negra.
2: Raça Negra tá chegando daqui a pouquinho. Raça Negra pra você aí. Valeu. Boa tarde, Fardinha. Aqui é o Moisés, do bairro Independência Cachoeiro. Alô pro Moisés, filhos Isabela e Gustavo. Se puder mandar uma música, Mineirinho. Só pra contrariar, Alexandre Pires, daqui a pouquinho chegando pra você aí. Boa tarde, Everaldo. Sou Darcy Ferreira, de Ribeirão do Meio. Quero mandar um alô pra todos os ouvintes da Cultura FM. Quero ouvir a música Bezerra da Silva. Pode ser qualquer uma deles. Tem alô do Márcio, lá da farmácia. Tá ligado na programação? Tá ouvindo o programa aí? O seu pai, Dinha, que eu conheci esses dias, pra sua mãe também, pra Valentina, estão indo aí tomar um suquinho lá no cunhado Fabrício, no Pontões. Grande abraço aí pra você, Márcio, pro seu pai, pra sua mãe, pra toda a sua família aí.
5: Cultura, boa tarde, todo mundo aí, quem tá trabalhando hoje, se não me engano é o Geraldo, né? Capitezão falando aí pra turma, né? Aqui no Monte Alegre, né? Mandar uma música pra mim, né? Minha filha, meu Gil, tô aqui em casa aqui no Monte Alegre. Qualquer música, pagode aí, cafezão, falando pra vocês aí, uma boa tarde. Só quero ouvir ela, qualquer música de pagode, tá bom?
2: Deixa comigo.
5: Falando, epa, Rádio Cultura.
2: E a galera aí que tá pedindo forró, eu vou dizer uma coisa pra vocês, hein? A minha sanfona tá afinando, hein? Na hora que ficar pronta, vocês me segura aí. Daqui uns dias a sanfona tá afinada e o bicho vai pegar aqui na Cultura. Eu vou trazer minha sanfona, hein? Boa tarde, Everaldo, aqui é o Felipe de Muqui. Queria mandar um alô pra galera do Bar do Pedro e pedir Bezerra da Silva, Malandragem. É, Malandragem. Um alô aí pra toda a galera aí. Um abraço especial pra vocês, obrigado pelo carinho. Vamos ver quem tá se ligando aqui, meu amigo Pedro Augusto da Cachoeirinha.
6: Boa tarde, Everaldo Fardim, que é o Pedro Augusto da Cachoeirinha. Eu tô dando a volta por aí, almocei, cochilei um cadinho. E o pessoal já ligaram aí, o Leandro Cruel, o Tiamito Zumbi. Então um abraço pra todos eles aí, os ouvintes aí. Um bom domingo pra todos vocês aí.
2: Opa, igualmente. Rio Novo do Sul. Um abraço aí pra galera de Rio Novo do Sul. Obrigado pela companhia. Boa tarde, Everaldo Fardim. É a Lúcia da Fazenda das Flores. Toca Mumuzinho. Você pode escolher aí. Ofereço pra minha família de Santa Maria de Cima, pra Vera Dalvi, Dona Teonila, pro meu irmão, é os irmãos aí, todos os locutores também, seus, meus primos, também os flamenguistas. Ótima tarde, valeu! Fofão, manda um alô aí pra todos da garagem. Aí na garagem só tem gente boa e o mais gente boa é o Fofão. Abraço pra vocês aí. A galera pode estar ligando também, hein? 28 3542 1017.
0: Fala, Geraldo Tardinho, boa tarde. Eu sou o Anderson Meirelles, do Óbito Sozinho. Eu quero pedir uma música, oferecer pra minha esposa Lourdes. É, a música pode ser Insegurança, Pixote.
2: Vamos tocar Pixote daqui a pouquinho aí.
7: Ô, Geraldo, rapaz, você desculpa aí, cara. Lembrando do seu parceiro aí, lembrando do seu parceiro, acabei falando o nome errado. Valeu? Você desculpa aí, Fardinho. Um abraço, rei. Fique com Deus aí. Obrigado aí. Desculpa da brincadeira aí. Ô, meu amigo, Fardinho, manda uma Alcione pra nós aí. Valeu?
2: Deixa comigo.
7: Qualquer um mandar Alcione. Um abraço.
2: Ó. É, ninguém acerta meu nome hoje aqui não, hein? É o efeito do suco de maracujá. Galera, vão pegar leve aí. Vão pegar leve aí. Eu tô aqui tomando um suquinho, mas tô devagar, né? E olha só. E o Cruel deve estar chorando em casa, porque eu esqueci de tocar a música dele até agora, do Negão. Ele pediu a música do Negão. O Cruel pediu a música do Negão.
8: Nossa, Jesus!
2: Daqui a pouquinho tá chegando a música do Negão aí do Cruel. Vamos ver quem tá se ligando aqui. WhatsApp liberado, telefone liberado, 28 3542 1017. Boa tarde, Veraldo. Aqui é a Jaimes de Jerônimo Monteiro. Manda um alô pra minha esposa Marlene, que eu amo muito, pro meu enteado Davi e pra todos vocês da cultura. E 2-0 pro Brasil amanhã. A música Raça Negra, qualquer uma deles. Daqui a pouquinho chegando aí. Deixa eu ver aqui, tá chegando o áudio.
9: Opa, igualmente. E o nome do sul? Um abraço aí pra Gandia.
2: Opa, a galera mandou o áudio aqui, mas é, eu já tô cansado de me ouvir, galera. Eu já tô cansado de me ouvir todo dia.
10: Cruz, credo.
2: Boa tarde, meu amigo Everaldo Fardim. Deixa eu ver aqui. Quero ouvir uma música, pode ser qualquer uma. Loilsa, de São Caetano, Rio Novo do Sul. Ela tá dizendo aqui, ó, Brasil 1, Japão 0. Valeu, eu acho que o Brasil faz mais, hein?
11: Oi, Everaldo Fardim, boa tarde, tudo bem? Que bom que você voltou pra rádio. Estava com saudade, sim. Eu sigo você demais. Ontem eu vi aquele vídeo que você postou, você falou tudo certo.
2: Ah, então deixa comigo aí. Sim. Minha amiga, eu socorro. Quero... Vamos ver aqui o que ela quer ouvir.
11: Raça Negra, lembrei. É... Tarde, ah. É...
2: Alô!
11: É um samba do Raça Negra aí, você toca pra mim, eu quero mandar pra minha amiga Lúcia em Alto Cacho Frio e minha amiguinha Alice e dizer pra você que você é o locutor mais que eu gosto nesse mundo, é você. Tá bom, Fardinho? Não fica se matando pelas estradas, negócio de festa, perdendo noite de sono, tá bom? Um beijo no teu coração e na tua alma. Tenho vontade de conhecer pessoalmente, mas não lembro mais de você, Vera.
2: É, se você me conhecer, socorro, você vai ver. Você vai ver que o homem alto é louro dos olhos azuis. É, aqui o cara é alto, socorro. Musculoso. Não, festa eu parei, não tô mexendo mais com festa. Meu negócio é rádio. E vou ficar quietinho por aqui, beleza? Perder noite de sono, minha voz já tava indo embora, então vamos ficar quietinho aqui na rádio. Lembrando que a gente tá falando aqui para 1,5 milhão de pessoas, 42 municípios e 3 estados. E eu só tenho que agradecer a vocês aí. Vamos lá! Tá chegando sucesso pra você aqui! 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
6: 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É, estamos de volta com Raça Negra. Quando te encontrei.

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2: É, tô de volta aqui no Domingo de Bamba. Vamos lá. Tem alôzão aqui pra você que tá se ligando na programação da Mais Ouvida. Toca aí, Grupo Molejo, voltei. Rolou um clima. Estão falando que tá rolando clima aqui. Eu e a Socorro, hein?
3: Jesus!
2: Pior que eu sou solteiro, hein? Eu tô solteirão já tem 2 anos. E pretendo ficar solteiro pro resto da vida, hein? É vida boa, né? Vamos ver aqui quem tá se ligando na programação. Na primeiraça, Cultura FM, líder em audiência em todo o sul do estado.
3: Boa tarde, Veraldo. Aqui é a Neuza de novo. Veraldo, quero que você mande um alô lá pro Barro Branco, pra Miguel Vitório e a Carmen, esposa dele, e toda a família dele. Veraldo, por que que você não pode tocar a música do Cai Sereno Cai? Se você não puder tocar, toca outra música pra mim, Veraldo, que eu estou acamada na cama. Tem 6 meses que eu tô na cama, Veraldo. Eu quero assistir uma música sua.
2: Deixa comigo. A que melhoras pra você, eu não posso tocar porque a música que você me pediu é sertaneja. E o programa agora é só de samba e pagode, beleza? Cultura FM, boa tarde. Caiu a ligação, tenta de novo. Liga aí. E se eu tocar um forrozão aqui agora, o doutor César vai me pegar, hein?
3: Jesus!
2: Beleza? Mas vou deixando vocês aí por dentro, hein? Eu tô afinando a sanfona. Eu tô afinando ela.
4: Oi, Veraldo, boa tarde. Fala, aqui é o Walter, morador de Jaúba. Aqui, manda alô oficial pro pessoal aniversariante de hoje. A minha sobrinha tá completando hoje 20 anos, Jerônimo Monteiro. O nome dela é Vitória. Vitória Mendonça Fernandes. Mário Jerônimo Monteiro. E a outra aniversariante que tá fazendo aniversário hoje,
2: ah,
4: é a Mora, filha de Arthur Puziol e...
2: Ah!
4: É Arthur Puziol, ah, beleza? Mora aqui no... Fazer sossego aqui, na toca. Fazendo aniversário hoje também, manda um alô pra ela também, especial também. Ela é da comunidade de São Expedito, a Mora. Beleza? Bom trabalho aí.
2: Valeu.
4: Bota a música boa pra nós aí.
2: Deixa comigo. Eu tô rindo aqui.
4: Bom trabalho.

0: boa tarde.
1: Boa tarde, eu tô rindo aqui porque...
0: Bom resto de domingo e boa semana.
1: Opa, deixa comigo igualmente. Aqui eu tô rindo aqui porque deu um barulho no áudio dele aqui. Tá parecendo aquele Mike Leão que viu o disco voador lá, hein? Vamos voltar o áudio dele e vamos escutar o barulho. Pera aí, ó. Vamos escutar aqui, ó.
0: Bora aqui no... Fazer sossego aqui, na toca. Fazer aniversário
1: toma,
0: também. Manda um alô pra ela também,
1: especial
0: também.
1: Toma cuidado com os extraterrestres aí, hein?
2: Jesus!
1: Teu negócio fazendo barulho aí perto de você, meu amigo. Abre o olho aí que o bicho tá pegando. Parabéns aí pras aniversariantes, me chama pra festa que eu tô chegando. Oi, Fardim, sou Lucimar Moreira de Mata Fria. Manda um alô pro meu sogro Tatu. Meus filhos Victor, Manuel e Eduardo, toca a música. Meu nego lindo, sou sua fã número um, obrigado, eu que sou fã de vocês. Beijo no coração aí, a Mata Fria que eu estive lá, né? Numa festa maravilhosa, festa do Inhame. Meu amigo Guilherme e toda a comunidade da Mata Fria, aquele abraço especial.
3: Meu abraço, Fardinho. Aqui é você, eu quero você tocar a música do...
1: Claro!
3: Do seu pra mim, quer mandar pro grande, você mandar pra você, eu tô mudando a rádio pro tudo pra ali.
1: Obrigadão! Valeu, aquele abraço especial. E tá chegando o áudio da minha sogra aqui.
4: Ô, meu amigo Geraldo Pardinho, boa tarde.
1: Amigo,
4: você
1: não.
4: Você falou aqui na casa do meu pai hoje, você falou que vinha, né?
1: Não, nós amigo não, genro.
4: Tamo aqui. Manda um alôzão pra nós aí. Meu paizinho Antônio, minha mãezinha Maria. Pra toda a minha família e todo mundo que está ouvindo a Rádio Cultura e pra vocês aí da rádio. Abração, abençoado domingo pra vocês.
1: É. Essa aqui, ó, é a Regina, minha sogra. Ela me chamou de amigo aqui. Eu acho que eu vou ter que largar a filha dela esses dias agora, eu tô achando.
2: Jesus!
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1: É, sogra! Um abraço pro sogro aí, pros vovôs aí, a vovó. Um abraço especial pra toda a família, obrigado pela audiência. Aqui, ó. Ah, descobrimos o barulho já aqui. Meu amigo Pedro Augusto da Cachoeirinha tá me dizendo aqui que o barulho que tava no áudio ali é a galinha pintadinha.
2: Nossa! Jesus!
1: Eu tava achando que o rapaz tava sendo abduzido. Um abraço aí pra Rio Novo do Sul. Um abraço pra vocês aí. E o telefone tá liberado, galera. Galera, aproveita pra ligar agora. É eu desligar aqui, colocar a música, a galera liga. Eu não atendo. Eu só atendo aqui ao vivo. Beleza? Manda aí, 2835421017. Minha amiga Terezinha de Cachoeiro. Manda um alô pra minha sobrinha que fez aniversário a semana passada. Mas está comemorando hoje em Jacu, Burarã. Ah, deixa comigo aí, que eu vou sair da rádio e tô indo pra essa festa aí. Eu quero mandar um alô especial pro meu amigo Tatu do Forró, ela e Anchieta, aquela galera maravilhosa de Anchieta, abraço especial pra vocês aí. Agora sim, a galera tá ligando aqui, Cultura FM, boa tarde.
6: Pai,
1: boa tarde, quem tá falando?
6: O Zé, irmão do Luz, Pardinho.
1: Opa, meu amigo Zé, esse aí é gente boa. É lá do bairro São Pedro, em Venda Nova do Imigrante. Zé, fica à vontade, manda seu alô aí.
6: Olá, alô pra toda minha família, pra todos os ouvintes e vocês da rádio.
1: Opa, obrigado, quer escolher a música?
6: É, caviado, Zeca do Pagodinho.
1: Zeca Pagodinho, daqui a pouquinho chegando pra você aí. Valeu, fica com Deus, tchau, tchau. Valeu, meu amigo Zé. É mais que um amigo, é um irmão meu. Abraço especial. Deixa eu ver aqui, ó. Mandar mais um alôzão aqui.

que estão lá no Purus Clube em Castelo. É, na feijoada lá da loja maçônica Castelo de Luzes, daqui de Castelo. Abraço especial aí, galera que só tá curtindo aí o pagodão e saboreando aquela feijoada maravilhosa.

Vamos lá, tá chegando sucesso pra você aqui na primeiraça. Opa, chegou o WhatsApp aqui, eu vou atendendo rapidinho. Boa tarde, Fardinha, aqui é o Brás, manda alô pro meu filho Gustavo, que está cantando na igreja. Um abraço aí pro Gustavo. Oi, boa tarde, poderia mandar um alô pro meu filho Rafael, que hoje está completando 8 aninhos. Moramos em Milagrosa. Muito obrigado, deixa eu ver quem não colocou o nome. Cláudia Ferreira. É isso, parabéns pra ele aí. Muitos anos de vida. Tá chegando sucesso pra você. Tenta samba, a gente pega fogo.

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pra você que tá fazendo aquele churrascão, né? Aí com a família e curtindo a programação da Cultura FM. Eu vou aí pro nosso rápido intervalo comercial. Daqui a pouquinho eu volto mandando o seu alô. Enquanto isso, manda o um WhatsApp aí pra mim. 28 3542 1017.

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11: Sou eu! Aqui na primeira, sala mais ouvida, na mais gostosa do seu rádio. Daqui a pouquinho tá chegando Pichote em segurança pra você. Deixa eu mandar alôzão aqui. A galera que tá se ligando aí. Vamos ver aqui. Vamos ver quem tá se ligando aqui na programação da mais ouvida, meu amigo Renato, o boy. Alô, boy. Alô, Tereo. Tereo, meu amigo aí, galera de Cariacica acompanhando a programação pela internet. Abraço especial pra vocês aí. Deixa eu mandar mais alusão pra galera que tá se ligando aqui na programação. Deixa eu ver aqui. Boa tarde, Everaldo. Fardo Crispim Pravato. Um alôzão pra nós aí. Esse aqui é o Fardo e eu sou fardinho, hein? Eu sou um fardo pequeno, né? Vamos ver aqui. Galera, se ligando aí, 28-3542-1017.
12: Olá, boa tarde, aqui é a Preta Rara. Passando pra desejar um bom domingo pra todos. E mandar um alô especial pro amor da minha vida, que é o Léo, Léo do Hot Dog. Dizer que eu amo muito ele. Beijos.
11: Valeu, Preta Rara, meu amigo Léo, aquele abraço pra vocês aí, toda a galera do Hot Dog, ligados na programação da Cultura. Vamos ver aqui.
13: Léo, cadê a música que pedi?
11: Eu vou decifrar aqui, me manda a música inscrita, eu não entendi o seu áudio. Você falou muito perto do som aí, eu não entendi, ouvi o áudio várias vezes e não consegui entender. Então, me envia o nome da música aí escrito.
14: Boa tarde, Parquinho. Meu nome é Antônio José Dias, de Zé de Pomar, na Serra. Estou ouvindo o seu programa aqui na cidade da Serra. O programa é excelente. E boa tarde para todo o pessoal de Castelo.
11: Ei, um abraço para vocês aí, obrigado pela companhia. Ó, a galera que quiser me seguir no Instagram, é Locutor Everaldo Fardim, beleza? Me segue lá no Instagram, Locutor Everaldo Fardim. Vocês vão ver um cara louro, alto, dos olhos azuis, lá sou eu. Sou eu, aquele grandão. Vamos ver aqui. Boa tarde, que Deus abençoe o nosso domingo e a semana que está por vir. Abraços, Luan Pereira de Muqui. Alô, Luan Pereira. E Muqui só tem gente boa. Um abraço pra turma de Muqui aí. É a galera lá em Cariacica. Ligados na programação, já ouviram lá? Meu amigo Boy, tá ligado na programação da Primeiraça. E olha só, quem tá chegando aqui? Boa tarde, meu amigo Pitbull. O Pitbull tá na área, hein? Um abraço aí pro meu amigo Pitbull e toda a galera que tá com ele aí. Alô especial, Pitbull. É nós na fita e os Playboy no DVD. Abraço aí. Meu amigo Pitbull tá digitando aqui e eu vou esperando aqui pra mandar aquele alôzão pra ele, né? É a galera se ligando aí no 28-3542-1017. Ei! Galera de Cariacica! Galera também de Anchieta! Abraço aí, tá tudo forró! Daqui a pouquinho eu escuto seus áudios aí, porque eu tô ao vivo! Daqui a pouquinho eu escuto o áudio aí, a galera mandando áudio, daqui a pouquinho eu escuto aí! Beleza? Vamos ver aqui, vamos ver quem tá mandando aqui.
15: Boa tarde, Everaldo Fardim, aqui é o Evandro de Santa Justa, manda uma musicaço pra nós aí. Uma ótima tarde pra você, um ótimo fim de semana pra você.
11: Ei, um abraço aí pra toda a turma de Santa Justa, abraço especial.
13: Everaldo, eu pedi o Tchan.
11: Ah, ele pediu o Tchan já tá na sequência. Daqui a pouquinho tá chegando o Tchan aí. Ó, deixa eu ver aqui, o Tchan tá chegando a dança da cobrinha. A dança da cobrinha.
16: Nossa.
17: Jesus.
11: É isso aí. Dança da cobrinha, daqui a pouquinho chegando pra você aí, a música é o Tchan.
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11: Ó, na Primeiraça, 14:02. Pra você que tá me dando a carona, vamos devagar comigo no trânsito aí, hein? É bem melhor ser paciente no trânsito do que ser paciente no hospital. Pitbull aqui, ó, ele escreveu, manda um alô pro pessoal aqui no Bar do Pedro, para o doido Minho, o Minho, para o Pedro também. Ei! Um abraço aí pra galera do Bar do Pedro, estão sempre ligados na programação da Primeiraça. Essa aqui do Pichote vai lá pro Pitbull, hein?
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11: É o Pichote em segurança.
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0: sucesso, Grupo Clarion. Barulhê, parede, quebrar na quebrada, só aqui na programação.
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0: Opa, sou eu. 3542-1017 pra você mandar o seu alô, seu recado, fazer o seu pedido. Quem manda na programação no Domingo de Bamba é você, ouvinte maravilhoso, Cultura. Vamos lá, tem alôzão aqui, ó. Galera de

0: Papuana. Esses dias eu estive lá em Marobá, hein? Lá em Presidente Kennedy. Um abraço aí pro prefeito do Olei, né? Um abraço aí, prefeito, e toda a galera de Presidente Kennedy. Pra você que ainda não conhece Presidente Kennedy, vai dar uma volta lá pra você ver que praia linda. É, uma hora eu vou com mais tempo lá. Vou lá bater um papo com essa galera maravilhosa aí de Presidente Kennedy. Quero mandar um abraço especial também pra você de Cachoeiro do Itapemirim. Cachoeiro do Itapemirim que tá em festa, né? Um abraço pra toda a turma aí. Vamos ver aqui quem tá no nosso WhatsApp.
1: Cadê meu pagode? 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
0: Oi, quer pagode? Toca
1: pagode agora. Cadê meu pagode? Você não tocou pagode até agora. Toca pagode agora. Raça Negra.
2: Boa tarde, aqui é Jerusa, Volta Redonda. Toca uma música de Dilcim pra mim.
0: A Jerusa falou que até agora eu não toquei nenhum pagode, hein?
3: Jesus!
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0: Pode deixar comigo, eu vou tocar uns pagode agora. Eu não toquei nenhum. Então vou começar daqui a pouquinho. Deixa comigo aí. Beleza? Vamos lá. Vamos ver quem tá aqui no nosso

0: WhatsApp. Galera, se ligando aí.
1: Boa tarde, Veraldo Fardim. Alegre da Esplanada, Mônica Losange, minha esposa Mara, meu cirurgião Miguel Maitê, minha sogra velha, Mônica Benita, Luiz Mário, Wilson, o meu cunhado Matheus, esposa dele, Roberta, nosso sobrinho Tel. Todos que estão ligados em primeira, assim, meu amigo. Toca uma música de sogra aí pra minha sogra velha aí. Valeu.
0: Eu vou arrumar uma música da sogra aqui. Eu tenho um leilão da sogra. Eu tenho aqui o um leilão da sogra.
2: Jesus!
3: Cruz credo!
0: Não é leilão, não. É o bingo da sogra. É o bingo. Daqui a pouquinho eu vou tocar pra você aí o bingo da sogra. Deixa comigo aí. Oi, boa tarde. Aqui é o Branco do Valão de Areia. Manda um alô pra minha preta, Loraci, que eu amo muito. Valeu, meu amigo Branco. Toda a galera aí do Balão de Areia. Também pra sua amada aí, a Loraci. Um abraço especial pra toda a família aí. Obrigado pela companhia. Galera, pode ligar aí que eu tô desligando aqui. A galera tá ligando. Então liga agora, 28-3542-1017. Tem que ligar no celular comum, hein? Não pode ligar no aplicativo do WhatsApp, não, que não vem. Que o nosso WhatsApp aqui é no computador. Tem que pegar aí no discador do seu celular e ligar pra gente aqui. Beleza? Deixa comigo. Vamos ver aqui. Quem tá se ligando aqui na programação? Eu quero mandar um abraço especial pra minha amiga Maruza, lá de São Roque, né? Da Cutia. Alô, Cutia, minha amiga Maruza tá ligada na programação.
4: Eu vou arrumar uma música da sogra aqui.
5: Boa tarde, Veraldo Fardinho. Aqui é o Filipinho de Muqui, mais uma vez. Mandar um alô pra geral ouvinte da rádio e a galera do bairro São Pedro de Muqui. E queria erro contra erro. Pedro Pecado.
0: Pedro Pecado, essa aí eu já toquei, hein? Vou tocar essa daqui que tá chegando agora pra vocês aí. Um abraço aí pra galera do bairro São Pedro. Ligados na programação.
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6: 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Beleza, beleza, vamos segurar. Quero ver se pagode cantar agora, meu irmão.

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2: Tamo de volta aqui no Domingo de Bamba. Muito mais música pra você na programação. Ei, vamos de alusão aqui pra você que tá se ligando no nosso WhatsApp. 28 3542 1017. Manda o um WhatsApp aí pra mim. Pra mim mandar aquele alusão pra você. Mandar o seu recado, já tem áudio chegando aqui.
3: Boa tarde, Geraldo Fardim, aqui é Ivan de Santa Justa. Domingo que vem, Geraldo Fardim, vai ter uma festa nossa da comunidade nossa aqui de Santa Justa. Eu queria que você aparecesse aqui, a gente vai estar lá junto fazendo a festa ali em Santa Justa, e aparecer aqui mesmo, só a sua presença.
2: Opa!
3: É muito importante.
2: Vou aparecer aí, hein? Domingo que vem eu vou passar na Santa Justa. É, a galera de Santa Justa aí pode me esperar que eu tô chegando aí. Abraço especial pra vocês. Deixa eu ver aqui, ó, só mandar um boa tarde. Deixa eu ver quem mandou boa tarde aqui pra mim. Oi, a Ilza Maria. Alô, Ilza Maria, um abraço pra você, querida.
4: Ô, meu amigo Fardinho, tudo bem com você, meu querido? Uma boa tarde, aí. Eu queria pedir uma música de... Deixa a Vida Me Levar. Vou oferecer pro Luciano Careca Nunes e o Willis, Soldado Willis, e a Gilda Maria e a Graça Lourenço, especialmente pra vocês da rádio. Valeu, meu querido.
2: Opa, obrigado.
4: Deixa a Vida Me Levar.
2: Eu acho que eu já toquei essa música, vou conferir aqui. Se eu não toquei, eu toco ela pra você daqui a pouquinho. Um abraço pra toda a turma aí. Luciana Rodrigues Alves, tá ligada na programação. Alô, Luciana Rodrigues Alves. Abraço aí, querida. Daqui a pouco tem alusão aí pra você que tá nas nossas redes sociais. Ligados na programação. Quero mandar um alô especial pro meu amigo Leitinho. É, lá de São Roque, né? Galera lá de Venda Nova do Imigrante, abraço especial pra vocês, obrigado pelo carinho, obrigado pela companhia. Valeu, Leitinho. Um abraço aí a galera do Leites Bar. Galera, tá ligada na programação aí. Vamos lá, WhatsApp disparado, hein? Olá, Everaldo, aqui é a Milena de Muqui, toca pra mim, Ludmilla e Glória Groove. Nosso vinho, um alô pro meu primo Felipe, meu tio Lorival e todos os ouvintes. Um abraço pra você, daqui a pouquinho tá chegando Ludmilla aí. Vamos de música, tá chegando sucesso na primeiraça.
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2: Pique Novo Batucada.

Oh, e pra quem pediu música da sogra, tá chegando uma sequência aí, hein? A primeira é do Zeca Pagodinho.

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Cruz. Swing. Batuques é o nome da música. Eu vou ir pro nosso rápido intervalo comercial. Daqui a pouquinho eu tô de volta atendendo o seu pedido.

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3: É, tamo de volta aqui no Domingo de Bamba, muito mais música pra você na programação. Vamos ver aqui, ó. A minha amiga Jerusa tá pedindo aqui, ó, Sorriso Maroto, Brigas por Nada, tá chegando pra você na programação. Valeu, minha amiga Jerusa. Um abraço pra você e toda a sua família. Vamos ver aqui, tá chegando o áudio aqui.
4: Boa tarde, Everaldo Fardim. Everaldo, toca o neguinho da Beija-Flor pra nós aí, qualquer música boa dele aí. Por exemplo, minha esposa Eliette, minha filha Leidiane, meu filho Leonardo, David, Andressa, minha nora, e Maria, minha neta, Laís, minha neta, Liz, minha neta, e para todos os ouvintes da cultura, lá pro meu amigo Paulinho, que acabou de mandar uma mensagem para mim agora. Paulinho lá de Capivara, Pedro Augusto de Cachoeirinha, Nilo de Cachoeirinha, Zé Adão também, Polonino. Zé Adão só tá pescando hoje, tá lá no alto mar de Itaipava. Valeu, Everaldo Fardim. Tô tomando uma Brahma aqui, uma Brahma e Antártica. Valeu, comendo um tiragosto. Falando aqui de Princesa de Rodeio, Pedro Clemente.
3: Olha só, o Zé Adão me falaram que ele tá pescando, que ele vai fritar os peixes na casa dele e vai dar cerveja de graça pra todo mundo. Eu vou avisar aqui o dia que o Zé Adão vai fazer isso aí, hein? Nós vamos invadir a casa dele. Deixa comigo. Nós vamos posar de paraquedas, de ultraleve, tudo lá em cima na casa dele. Ó, quem tá ligado na programação, meu amigo Paulo Pianês, está na área, só no suco de maracujá. Um alô pro Miguelito e o Joel, rei do pastel, direto de Marataízes. E Marataízes só tem gente boa aí, hein? Um abraço pra turma aí de Marataízes. Obrigado pela companhia aí, vocês. 15:03, vamos de música, tá chegando sucesso.
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3: Sorriso Maroto, Brigas por Nada.

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1: É, tamo de volta aqui na programação que mais toca música pra você. Deixa eu ver quem tá se ligando aqui. Olá, boa tarde. Aqui é a Sabrina. Manda alô pro John, Adrian, Ryan, né? E o esposo Jonatas. E ela tá dizendo que te ama demais aí. Toca a música do Coldplay. Agora é pagode, hein? Tem que ser pagode. Toco pra você o pagode aí daqui a pouquinho. 15 horas e 18 minutos. Lembrando que logo mais às 16 horas vem ele, Marcelo Lucas, com Cultura Retrô, fazendo a festa pra você aqui na Cultura FM. Um abraço aí pro Marcelo Lucas e pra toda a sua família. Galera que me pediu o Dilcinho, tá chegando aqui, ó. Cansei de Farra é o nome da música na programação da Primeiraça. Um abraço pra galera de Conha, Rio Novo do Sul, Leste Mineiro. Atílio Vivaco, Alfredo Chaves, Marechal Floriano, Apiacá, Divino São Lourenço, Irupi, Bitirama, Dores, o Rio Preto, Aracei, Batiba e Unapiaçu. Um abraço aí pra toda a família Luzório, minha amiga Tereza Luzório e o doutor César Nemer. Um abraço especial, família Luzório, só tem gente boa. Tá chegando sucesso aqui, ó, Dilcinho, Cansei de Farra.

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0: E o senhor, aclara, faz barulho, Minas.
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2: Estamos de volta aqui na programação, reta final do programa, 15 horas e 36 minutos. Boa tarde, toca a música. Vai Jora do Sorriso Maroto. Vanessa Marques me pediu aí, daqui a pouquinho chegando pra você. Oi, a Milena. Cadeinha. Música Ludmilla. Valeu, minha amiga. Um abraço pra você aí. Vamos correndo aqui pra dar tempo. Então tá chegando aqui, ó, grupo. Grupo pra te emocionar e Mateuzinho, confessa. Na sequência aí vem Ludmilla. Vem muito mais pra você.

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0: É, e chegamos ao final de mais um programa, vou ficando por aqui, agradecendo a Deus em primeiro lugar e a você, ouvinte maravilhoso Cultura. Obrigado por cada ligação, a cada rádio ligado. Fiquem com Deus, vem aí Marcelo Lucas, com Cultura Retrô. Tchau, tchau.
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4: Opa, veio junto com o pagodeiro, Everaldo Fardim. Daqui a pouquinho tem lá pra Venda Nova. Abração pra Everaldo, hein? Alô, Domingos. Pessoal da família Fardim, aquele abração lá em Venda Nova do Imigrante. O zap zap tá liberado, 28-3542-1017, que é pra você ficar famoso. Vai mandar aquele abraço pra todo o sul do estado, parte do Rio, parte de Minas. São mais de 36 municípios, mais de 1,5 milhão de ouvintes ligados na programação.
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4: 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É isso aí, gente. Ó, amanhã tem, em às 14h, o Brasil vai estar botando o time em campo rumo ao Hexa. É, o pessoal tá confiante. Brasil! Vamos começar assim com o Luiz Ainão.

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10: Estamos aí, hein? Sua participação no nosso zap zap: 28 35 42 10 17. Alô, Lúcia, Fazenda das Flores, está ligada na programação. Dando aquele abraço todo especial lá para Santa Maria de Cima, para Vera, Teodilo, os irmãos, todos os ouvintes, os primos, todos os flamenguistas. 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

7h50, em 5h50. Daqui a pouquinho, às 18 horas, tem o momento da Ave Maria. Aí logo depois vem Álvaro Regal, fazendo pra você muita música aqui na primeiraça do seu rádio. 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
3: 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Comunicado importante. A Prefeitura de Castelo, por meio da Secretaria Municipal de Turismo, Eventos e Cultura, informa que o Central Parque Beira Rio encontra-se fechado para a montagem da segunda festa de São João. As atividades no parque serão retomadas normalmente no dia 7 de julho. Desde já, agradecemos a compreensão de todos.
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5: Tem The Worlds na versão acústica. Dua Lipa.

Cultura, o som é bem melhor porque você viaja e curte boa música. Shania Twain, From This Moment. Rolamos também 11:20 para falar de amor. Tudo Me Faz Lembrar Você, Victor Clay. Over Now, Calvin Harris e The Weeknd. Alok Isha, Meu Amor. Rod Esmelin, Seu Olhar. Errol Ramazzotti, com Tina Turner, Cosa de la Vita. Palpite, Vanessa Rangel e a primeira versão acústica de New Worlds, Dua Lipa. Top Cultura, muita música pra você. Dire Straits, So Far Away.

0: Skank Resposta. Rockset, It Must Have Been Be Love. No ano de 85, rolou Banda Malta, Diz Pra Mim, Torn, Natalie Imbruglia, Me Leva Com Maneva de 2025, Sunshine, Alexandre Carlos, ex-vocalista Nati Roots. E começamos com So Far Away de 84, Dire Straits.
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0: Fechando a sequência com Phil Collins, Do You Remember? Cidade Negra, Firmamento, Mona Lisa, Jorge Vecilo e Doobie Brothers, Wonderful Belief.
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0: Gabriel Iris e Vitor Clay. Sons instantes. Calvin Harris, Peel, Be Up. Melhor assunto é a primeira Adam Post Movie.
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0: Top Cultura é assim, muita música pra você. Try My Side, Try Lights.

0: recheado de música. É som em quantidade e qualidade. Top Cultura. Johnny Vecino e Djavan. Final feliz. Tyler, Pesca Wannabe, Biquíni Cavadão, Vida Começa Aqui. Twilight's Prime My Side.
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0: E a recordação sempre presente. The Way It Is.

0: Top Cultura com Melinha, anterior foi Thiago York, Coisa Linda, Samuel Rosa, Easy Skunk, Segue o Jogo, e a primeira foi The Way It Is.
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